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0: Mix, uma ótima noite pra você de domingão, tá no ar mais uma edição do Mix Acústico, hora de desacelerar. Vamos trazer as músicas que você mais gosta da playlist da Mix de um jeitinho diferente, só versões acústicas a partir de agora e já começando com essa aqui que você vai gostar.
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1: Mix, e essa é a hora em que a gente dá um plus na programação. É o Super Mix trazendo muita música legal. Essa edição acabou, mas fica ligado que a qualquer momento estamos de volta.

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0: agência. Estamos juntos com informação completa e prestação de serviço. A gente traz a informação para você. 6:05. Desculpe pelos problemas técnicos aqui apresentados pela nossa rádio. Obrigado pela sua audiência, muito obrigado pela sua companhia. Jornal da Mix, desta segunda-feira, dia 6, ou melhor, dia 5 de outubro de 2027. É, ontem foi pegado, eleições, né? Muito obrigado pela sua audiência. Muito obrigado por estar junto com a gente aqui trazendo informação completa, prestação de serviço, tudo de mais importante no seu rádio, tá bom? Vamos aos destaques regionais, nacionais e internacionais a partir de agora aqui no Jornal da Mix. Tarcísio Gomes de Freitas e o vice Felício Ramute, que foi ex-prefeito de São José dos Campos, vencem a reeleição para governador do estado de São Paulo. Em Taubaté, Flávio Bolsonaro liderou a votação na região metropolitana com 104 mil votos. Em São José dos Campos, ele também teve uma votação muito expressiva, com 57,35% dos votos válidos. No geral, Felício Ramute e Tarcísio Gomes de Freitas venceram com mais de 60% de aprovação contra Fernando Haddad, que perdeu no primeiro turno por 30% das intenções de voto. Na região metropolitana, tivemos aí três representantes que vão estar aí tanto na Assembleia Legislativa quanto na Câmara dos Deputados lá em Brasília. Aqui da região, Eduardo Cury, do PL, venceu depois de Lucas Pavanato ter mais de 3 milhões de votos. Então, Eduardo Cury está eleito, vai representar aqui a região metropolitana lá na capital federal. Na região aqui do Vale do Paraíba, em São José dos Campos, tivemos Tomás Henrique, também do PL, liderando os votos para deputado estadual na região metropolitana, e Letícia Guiar, que vence pela terceira vez. Segundo turno das eleições agora entre Luiz Inácio Lula da Silva contra Flávio Bolsonaro. Flávio Bolsonaro com 47% das intenções de voto contra o Lula, que está com 45% das intenções de voto. A gente vai trazendo aí informações, destaques, muitas informações para você. Além do Senado Federal, a gente destrincha daqui a pouquinho, tá bom? Vamos falar do Vale do Paraíba, porque temos também outras informações. A Defesa Civil emite um alerta para a região metropolitana com possibilidade de ventos fortes para hoje e também para amanhã. Ontem caiu um pé d'água na região e mudou a temperatura. Tava bem quente. E agora a gente tem aí possibilidade de chuvas, pancadas aí de temporais em pontos isolados na região metropolitana. E ainda temos o Mix Esportes, informação completa para você. Obrigado pela sua audiência, obrigado pela sua companhia. Vamos juntos com a informação completa e que você precisa saber.
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0: 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Você nos ouve em 94.9 FM ao vivo para mais de 18 cidades na região metropolitana do Vale do Paraíba e também Serra da Mantiqueira, falando também para quem vem do litoral norte do estado de São Paulo. Muito obrigado pela sua audiência, muito obrigado pela sua companhia. Estamos juntos trazendo a informação clara, necessária e que você precisa saber. Estamos juntos, viu? Com muitos destaques, eu quero saber aí o que que você achou das eleições. Você vai mandar para mim a mensagem no 981128000. 981128000. Hoje diversos prêmios para você. O ganhador hoje vai levar Nestlé, Kitkin, Azulim e também a saída Mix. São 4 presentaços para você. Quer ganhar o kit Nestlé junto com Kitkin, pão sovado, pão integral, bisnaguinha, tudo isso e muito mais? manda mensagem. Quer ganhar também junto ao kit da Nestlé, que tem Kit Kat, tem os melhores chocolates, os lançamentos da região? Claro, você ganha os quatro prêmios numa lambada só, com o kit Azulim preparado para a limpeza da sua casa, limpador aí excessivo, limpeza extra aí e profunda, e tem também o limpador aí desinfetante. Tudo isso, 3 em 1 para você. O kit Azulim é essencial para sua casa, é qualidade e economia. É o kit Azulim com limpador em gel concentrado, kit Azulim multiuso, casa e cozinha, e o carinho limpador perfumado. Ah, Israel, tô ganhando esses 3 kits? É muito pouco, cara pálida. Você vai ganhar mais um, então. Vai ganhar um açaí da Mix por nossa conta. É 4 em 1. Você que sai aqui recheado de prêmios, é a rádio que você fica feliz, fica aqui imponente, importante, ganhando tudo aqui. Na última sexta-feira veio muita, mas muita gente retirar os prêmios. Eu quero que você ganhe também, tá bom? Esta é a melhor sintonia, a mais potente cobertura. Você está sintonizado no melhor mix do Brasil.
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0: É o seguinte, para você ganhar os 4 prêmios numa lambada só, Kit King, Kit Azulim, Nestlé e também o açaí da Mix, os 4 prêmios numa tacada só, você manda mensagem pro 981128000. Quero saber o que você está pensando nessa manhã. Tá falando sobre trânsito, tá falando sobre política, eu quero a sua opinião também, aqui você tem voz. Sem censura, beleza? Manda mensagem pra gente pro 981128000. Ó, Israel, achei isso, assado das eleições, gostei do resultado. Pô, Israel, fui votar ontem, fui bem atendido nos colégios eleitorais, vi aí, por exemplo, o trânsito agora para quem saindo de casa. Eu quero informação completa em real time, beleza? 981128000. 981128000, me manda a sua mensagem. Quero saber junto contigo o que você está acompanhando na região metropolitana do Vale do Paraíba, em São José, em Taubaté, em Jacareí, em Caçapava, não importa. Só que no final da mensagem você vai fazer o seguinte: Israel, a Mix tá bombando, a Mix tá voando. Manda isso no final da mensagem, beleza? 981128000. 981128000. Se eu fosse você, eu não perdi essa oportunidade, porque são 4 prêmios numa tacada só. Kit Nestlé, Kit Kim, Kit Azulim e também a saída Mix. Bom, Felipe Alves, nosso repórter aqui, informando sobre as principais rodovias que cortam a região do Vale do Paraíba, que servem aqui o Cone Leste do estado de São Paulo, já está aqui com a gente para trazer informação completa e também em tempo real. Fala, Filipão, tudo bem, querido? Bom dia. Como é que foi de final de semana, Filipão?
2: Bom dia, Israel. Bom dia a todos os ouvintes que estão sintonizados, ligadinhos aí na Mix. Tudo certo, graças a Deus. Mais um final de semana com a família, né? Aquela tranquilidade.
0: Voltou tranquilo?
2: Voltei tranquilo. Como falei pra você, a gente tava falando no WhatsApp esse final de semana. Sim. 10 minutinhos lá no meu colégio eleitoral, foi muito rapidinho. Da minha esposa também, ali no Jardim da Granja, também foi 10 minutinhos. Não tive a dificuldade que você passou, que até postou no Instagram da Mix. Sim. Né? Muitas pessoas reclamando de 1-2 horas na fila. Minha mãe ficou cerca de 40, 50 minutos.
0: Muita
2: mas
0: gente.
2: É isso.
0: Ela volta onde, sua mãe?
2: Ela volta na mesma escola que eu, acredito. Só que em outra sessão, uma sessão na parte de baixo, eu boto em um pouquinho, 2 andares acima. Então, na mesma escola tivemos essa variação de tempo. Mas falando agora de estradas, Israel, quero começar com um destaque positivo.
0: Vai lá.
2: Todo dia eu faço a ronda, né? Eu olho aqui nos principais sites e começando pela agência de transportes do estado de São Paulo, que é a Artesp. Que a Artesp faz? Pega ali todas as concessionárias e concentra num site só com as informações de acidentes, ocorrências, e pela primeira vez desde que eu comecei aqui na rádio, temos 0 ocorrências ativas nesse momento.
0: Bom,
2: é um
0: hein?
2: Saldo muito positivo, lembrando que é de todo o estado. Então, se tiver um acidente em Presidente Prudente, Ribeirão Preto, qualquer cidade do estado, tem acesso aqui pelo site da Artesp, e no momento 0 ocorrências ativas. Então, começamos aí a semana, uma manhã de segunda-feira muito tranquila e muito positiva. Fica aqui o destaque, fica aqui, né, o nosso asterisco para você, motorista que trafega aqui no Vale do Paraíba. E como o estado tá tranquilo, vale também tranquilo, começando pela Presidente Dutra, rodovia principal, rodovia do país, né, que liga São Paulo ao Rio de Janeiro, começando aqui pelo trecho do Vale do Paraíba. No momento não temos registro de nenhuma intercorrência, nenhum congestionamento, nenhum acidente nos principais trechos urbanos aqui, que são São José, Taubaté e Jacareí, né, que normalmente tem um pouquinho mais de fluxo de carros nas manhãs, devido às pessoas utilizarem como avenida, né? Eu mesmo moro na Zona Leste, vim pro serviço com a rodovia Presidente Dutra, mas no momento às 6h15, tudo tranquilo. Falando agora das rodovias que tem ali algum trecho de serra, né? Começando pela Tamoios no trecho de Planalto, sem nenhuma intercorrência, não tem registro de neblina pesada nas baixadas, né? Nos brejos ali no trecho de Planalto. Já na serra, tanto na Serra Nova quanto na Serra Antiga, tem registro de 400 metros de visibilidade devido à neblina, né? Tá entre 400 e 500. É uma visibilidade boa comparado a outros dias que a gente já falou aqui, mas mesmo assim é necessário uma atenção no trecho. O mesmo sistema, né? Mesma situação na Floriano Rodrigues Pinheiro, que é a principal ligação do Vale do Paraíba com o sul de Minas ali, com a Serra da Mantiqueira, com Campos do Jordão. No momento temos a visibilidade um pouquinho reduzida comparada a Tamoios. No momento 300 a 400 metros no trecho de serra ali em Santo Antônio do Pinhal, Campos do Jordão, no comecinho, né, no pé da serra também, em Pindamonhangaba. Então você motorista que faz esse trecho, muita atenção, você que está passando ali. E lembrando, Israel, que no começo da rodovia, do quilômetro 1 ao quilômetro 3, bem ali saindo do entroncamento com a rodovia Presidente Dutra até a segunda saída de Quiririm, tem sim registro de obras de recapeamento, melhorias na via, que fica ali até o Queipórium, para quem conhece na região. A segunda saída de Quiririm, fica aqui esse registro. E para finalizar as rodovias que tem algum trecho de serra, vamos falar de Oswaldo Cruz, né? Oswaldo Cruz, no momento, não tem nenhuma intercorrência. Você que sai de Taubaté e vai em direção a Ubatuba, fica nosso registro apenas para um cuidado maior nas ultrapassagens, né? E também nas curvas, que são mais sinuosas se comparado a Tamoios. No trecho de serra tem também, é mais ou menos igual a Tamoios ali, 400, 500 metros de visibilidade devido à neblina dessa manhã de segunda-feira. E para finalizar o boletim, do primeiro boletim do jornal desta segunda-feira, vamos falar de Carvalho Pinto, Ayrton Senna, corredor que liga ali a cidade de Taubaté até São Paulo. No momento, Israel, não temos registro de nenhuma intercorrência, nenhum acidente, nenhum congestionamento aqui no Vale do Paraíba. Problemas mesmo pro motorista que já está chegando ali na altura de São Paulo, Guarulhos, começa o trânsito ficar um pouquinho pior. Temos registro de congestionamento na altura do quilômetro 12, um pouquinho depois, passando, né, a estátua do Ayrton Senna em frente ao Parque Ecológico do Tietê. Então, já no entroncamento com a Marginal Tietê, então você motorista, muita atenção, lembrando que hoje motoristas com placa final 1 e 2 tem que ter aquela atenção no centro expandido de São Paulo. Você motorista, evite entrar ali no centro, porque para não tomar aquela multinha, né, como a gente sempre fala, hoje tá válido o rodízio de placas com final 1 e 2 das 7 horas da manhã até as 10, e também na parte da tarde das 5 horas da tarde até as 8 horas da noite, Israel.
0: Perfeito, Felipe Alves trazendo a informação completa e em tempo real para você. Felipe, eu queria que você fizesse um destaque aí pra gente sobre quem está dentro de São José dos Campos nesse momento. Como é que tá o trânsito? Porque vira sempre aquele boné velho, né? Eu passei agora há pouco pelo centro de São José e aí eu vi uma coisa muito interessante, olhando aqui pelo centro de São José dos Campos. Ah, o que que eu vi? Eu vi que hoje nós temos uma condição mais sine qua non, falando assim, né? Uma condição mais adversa para quem utiliza ali perto do Terminal Central, indo ali pro Habib's. Já tinha uma movimentação maior de ônibus, né? Lembrando que ontem as eleições, os ônibus eles eram gratuitos aqui para a região do Vale do Paraíba. É uma medida para que você vá exercer a sua cidadania, vá fazer aí o seu voto de uma forma tranquila na região. Agora há pouco passei ali perto do Habib's, ali perto da curva do S, para onde ficam os Três Patetas, ali bem em frente à Orla do Banhado. tinha já muitos ônibus nesse momento. Agora, a engenheiro Francisco José Longo, sem trânsito carregado, mas temos alguns outros pontos que eles são complicados e que toda manhã eles travam, como por exemplo a Zona Leste. Você que veio ali pela Pedro Frigi, Tancredo Neves, descendo o Atacadão, como é que é o seu caminho, Felipe? Você vem por onde para vir aqui para os estúdios da Rádio Mix? Você que reside hoje na Zona Leste de São José dos Campos, mas é o Marajá, né? Tem casa por tudo quanto é lado. É o tio Patinhas aqui da Rádio Mix. Você...
2: Quem dera.
0: Não, isso a gente tem que falar a verdade.
2: Quem sabe um dia, quem
0: é
2: sabe?
0: É o homem do dinheiro. Deixa eu te falar um negócio. Você vem por onde e já encontrou trânsito carregado em algum ponto?
2: Então, como você disse, eu moro na Zona Leste, lá no fundo da Zona Leste, região do Novo Horizonte, então vim pela Tancredo Neves, peguei Pedro Frigi, Marginal da Dutra ali no Max. No momento que eu passei, né, há cerca de uma hora e meia atrás, não tinha registro de nenhum congestionamento, não tive nenhumas dificuldades. Mas olhando agora pelo nosso sistema de monitoramento, posso ver que na Pedro Frigi já tem registro de lentidão, muito por conta dos semáforos, né, que na hora que eu passei não estavam sincronizados. Então, você motorista que passa por esse trecho, avise a gente aqui, mande mensagem no 12981128000 se tá sincronizado. Ou seja, quando você passa, um abre, outro fecha, um abre. O certo é todos abrirem para ter um fluxo tranquilo no momento, né? No momento que você trafega pelo local. Falando das outras regiões, Israel, pelo centro, temos sim registro de um movimento maior, né? Nada que vá congestionar, né? Nada que vai travar ainda o centro de São José dos Campos. Lembrando que agora é 6h20 da manhã. Lá pelas 7h, 7h15, eu já não prometo nada. Acredito que aquele trecho sim vai ser mais complicado. Falando da Zona Oeste também, uma zona que bem complicada na manhã de todos os dias, no momento não temos registro de nenhum congestionamento, tanto na Ponte Estaiada, quanto na Lilão de Moura, quanto na Eduardo Cury e na Jorge Zarur, que são os principais trechos que causam dor de cabeça para o motorista nas manhãs. E para finalizar esse boletim, Zona Sul, Israel, também não temos registro de nada que vá dificultar a ida do motorista para o trabalho. Temos ali a região do Campos Alemães e do Residencial União com um pouquinho de trânsito pesado, né? Mas nada que trave no momento. Lembrando que essas são informações de agora, 6h21 da manhã, então qualquer momento pode piorar e a gente com certeza vai fazer a entrada do trânsito para deixar você sempre ótimo, atualizado.
0: Ótimo, você manda mensagem ao vivo. A partir de agora são 4 prêmios numa paulada, numa lambada só pra você. Tem o Kit Kim, kitzão especial aqui da Rádio Mix. O que que você ganha no Kit Kim, Israel, que você tanto fala? Olha, hoje é especial pra você, um dia de ressaca após eleições, né? Um dia de muita movimentação. Aqui a gente saiu da Mix ontem, quase 1 hora da manhã, eu e o Felipe apurando tudo em tempo real pra você, vai trazer o melhor conteúdo e que você ouve primeiro aqui na região metropolitana, tá bom? Então é o seguinte, você ganha 4 prêmios numa tacada só. Ganha o quê? 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Você vai fazer aqui, vai tomar aquele café da manhã gostoso, com pão sovado, pão integral, bisnaguinha, bolinho, Kim, salgadinhos, tudo isso e muito mais. Esse kit da Kim alimenta você aí, mais 4 pessoas por pelo menos uma semana, se você não for um monstro comendo, pelo menos, tá? 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Você ganha esses 3 juntos. Ah, Israel, é muito pouco. É muito pouco? Então você vem aqui e ganha 2 açaís da Mix, tá combinado? Aquele de 250 ml, o potinho que já vem com a colherzinha dentro pra você sair com a boca roxa. Bom, vamos aos nossos queridos ouvintes que mandam a mensagem. Tem que ir no final da mensagem, gente, eu vou pedir por favor pra você. É por áudio, manda até uns 30 segundos que tem muita gente mandando áudio. Eu quero saber o que você está vendo aqui na região, como é que foram as eleições ontem, o que que você achou das eleições. Vamos aqui soltar, que não tem censura na Rádio Mix, tá bom? Manda pra gente o seu áudio no 981128000. Ao final da mensagem você fala o seguinte: Israel, a Mix tá bombando, a gente tá voando, vamos lá. Obrigado pela sua audiência, vamos às mensagens dos nossos queridíssimos ouvintes.
3: Bom dia, Israel, bom dia, Felipe, Monteiro do Panorama. Hoje uma neblina aqui que 100 metros você não enxerga nada.
0: É isso.
3: Cuidado com os cavalos na pista, cuidado com os cachorros, costuma atravessar a rua por aqui. Uau, uau, mas uau. É isso. Ok? Todos os candidatos que eu votei venceram de primeiro, tá bom? Não conseguimos 100%, mas o Nordeste não ajudou. É que eles estão acostumados ao estarem comida na boca e não trabalhar, né? Agora a gente aqui que trabalha para sustentá-los, temos que acordar cedo, tá bom? Mas o teu segundo turno tá aí, se tudo der certo, pelo que a gente viu as votações aí, quem chegou na frente tá do lado do governo. Não é? Bom dia, vamos esperar que tudo dê certo. Eu sou a Mix, o foguete que não dá ré. Bom dia, hoje eu madruguei, hein?
0: Valeu, querido, obrigado pela sua mensagem, nosso queridíssimo amigo lá do Panorama, ou seja, do Buracorama. Estava lá acompanhando aí todo o rescaldo das eleições 2026, tá? O presidente Luiz Inácio Lula da Silva, que tenta a reeleição, tá perdendo por 45,16% das intenções de voto contra Flávio Bolsonaro, que tem 47,3%. Aqui no nosso estado de São Paulo, Tarcísio levou no primeiro turno de lavada, 62,65% contra Fernando Haddad, de 36,42%. Daqui a pouquinho a gente já fala sobre as eleições, mas vai mandando a mensagem aqui, você tem prioridade aqui na Rádio Mix, você tem voz.
3: Bom dia, Israel, bom dia, Felipe, Luiz, chegando aqui pela Tamoios.
0: Bom dia, Luiz. José.
3: Trânsito tranquilo, pista limpa, um pouco molhada apenas. Vamos ter os nossos representantes, né, do Vale. Vamos torcer que seja feito um bom trabalho.
0: Amém.
3: Né, nesses 4 anos. A Mix está bombando. A Mix está subindo. A Mix é a rádio que eu escuto.
0: É isso, querido. Obrigado pela sua mensagem. Filipão, conseguiu contato com alguns dos nossos eleitos aqui? Teremos alguém ao vivo para o nosso jornal, Filipão?
2: Então, como a gente pode dizer, os eleitos estavam na festa comemorando a eleição, então não tivemos um pronto atendimento do pessoal lá, mas fica o convite para durante essa semana a gente poder falar com os eleitos, né? Os eleitos aqui da região. Tivemos 3, Eduardo Cury, Tomás Henrique e também a Letícia Guiar, que foram os 2 estaduais, o Tomás e a Letícia, e o Cury foi para deputado federal pelo estado de São Paulo.
0: O Eduardo Cury retorna à Câmara dos Deputados em Brasília depois de 4 anos, né? Que ele perdeu as eleições de 2022 e agora em 2026. Ele vota aí com uma votação expressiva, né? Ele volta a Brasília aí e muito também puxado pelo recall do Lucas Pavanato, que arrebentou mais de 3 milhões de votos. O deputado federal mais votado, uma votação, cara, que arrebentou a boca do balão. Em muitas cidades aqui do Vale do Paraíba, o Pavanato foi o candidato, até então, agora deputado federal eleito, mais votado desde ontem, viu? Arrebentou. Eu posso falar pra você que das 36 cidades da região metropolitana, ele teve voto expressivo aí nas 36 e em 32. Ele foi líder, viu?
4: Bom dia, bom dia, bom dia, bom dia, Israel, bom dia, Felipe.
0: Bom dia.
4: Aqui é a Stephanie da Zona Leste.
0: Fala, Stephanie.
4: Nós iniciamos aí mais uma segunda-feira, né, com Jesus.
0: Amém.
4: Deus abençoe todos nós, vocês aí da rádio, os ouvintes, a família de vocês. Tô aqui no centro de São José, tudo tranquilo, graças a Deus. E bora pra cima, viu?
0: Amém.
4: A rádio que eu escuto é a Rádio Mix. E obrigado aí por tudo que vocês fazem pela gente. Valeu.
0: Valeu, querida. Obrigado pela mensagem.
5: Muito bom dia, Israel. Bom dia, Felipão, André.
0: Bom dia.
2: Bom dia, André.
5: Israel, gostei muito do resultado da pesquisa da eleição de ontem. Mas só do PL. Foi muito bom. Pena que a gente não ganhou aí no primeiro turno, né? faz parte. Vamos correr de segunda, que segunda é nossa.
6: Não tive dificuldade que você passou, que até
5: postou no. Tempo gostoso, hein? É muito geladinho, muito bom.
6: De uma, duas horas da fila.
5: Como é que vai ficar a previsão do tempo hoje, hein? Fala aí pra nós.
0: Quer a previsão do tempo? Vamos lá, Filipão. Coloca pra gente vinheta, porque se o ouvinte pediu, tá na mão. Vamos lá.
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0: Bom, a Defesa Civil do Estado de São Paulo, meu queridíssimo amigo, deixa eu ver o seu nome aqui, que mandou a mensagem pra gente no WhatsApp da Mix. É direto pra você, viu, André Fortunato? Final do telefone 3638. Escuta, a Rádio Mix apurou a informação, teremos temporais e ventos aí a partir de 50, 60 quilômetros por hora a partir das 6 horas da tarde de hoje. Tá acontecendo um fenômeno natural, que é o chamado cavado, forte de chuva de forte intensidade e curta duração. E como é que está acontecendo isso na nossa região metropolitana? Está chovendo exponencialmente em algumas cidades. Ontem deu uma pancada de chuva em São José, continuou chovendo depois, aquela garoa fina em Jacareí também. Inclusive a Defesa Civil emitiu alerta pelo nosso telefone, né? Eles mandam mensagem geolocalizada pedindo para que você se abrigue e fique em pontos seguros. A previsão do tempo agora ao vivaço para você em real time com a nossa Nadja Marinho. Vá lá, Nadja!
7: Uma frente fria avança e provoca chuva em grande parte da região sudeste já nesta segunda-feira. Atenção especial para o Rio de Janeiro, sul de Minas Gerais, além do Vale do Paraíba e do litoral paulista, que devem receber os maiores volumes de chuva. Na terça-feira, esse sistema continuativo espalha ainda mais a chuva. Os volumes devem ser expressivos no estado do Rio de Janeiro, incluindo na capital e na região serrana. E as nuvens carregadas avançam até o centro-oeste mineiro, cobrindo também a Grande Belo Horizonte, onde provocam pancadas. São Paulo também não escapa da chuva. Dando um salto para quinta-feira, o tempo começa a mudar. Em São Paulo, a chuva dá uma trégua e o sol volta a aparecer mais no oeste do estado. Na faixa leste paulista, o céu ainda fica parcialmente nublado, mas a pausa é rápida. À noite, a chuva volta novamente no oeste paulista. Enquanto isso, o sul mineiro vê a chuva diminuir, mas o Rio de Janeiro segue como a área mais propensa a novas pancadas mais pesadas. Atenção para sexta-feira. Um ciclone posicionado ao sul do sudeste promete aumentar os ventos na região, trazendo de volta temporais isolados à tarde para São Paulo, sul de Minas Gerais e Rio de Janeiro. Na contramão de toda essa instabilidade, o Espírito Santo e o norte mineiro passam a semana com tempo mais firme, predomínio de sol, baixa condição de chuva e muito calor.
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0: Obrigado pela sua audiência. Você concorre aí a 4 kits numa lambada só, 4 presentaços da Mix pra você, ok? Manda mensagem ao vivo pra mim, pra o 981128000. Você ganha hoje kit da Nestlé com Chocotour e também um voucher para você ir com mais uma pessoa visitar as instalações, uma visita guiada lá na Nestlé em Caçapava. Ah, Israel, só ganhei Nestlé? Não, você ganhou também o kit Kim, kit do cafezão da manhã com pão sovado, pão integrado, bisnaguinha, salgadinhos e muito mais que vai lá dentro, tá bom? Pô, a bisnaguinha ali, o pão sovado, pô, excelente. Eu tomei um agora no café da manhã, meu Deus do céu, que pão gostoso. É o que eu já adotei, não levei nenhum pra casa, você acredita, Filipão, do kit Kim aqui? 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Eu faço isso com a kit Kim porque é muito, mas muito gostoso e também é um kit especial totalmente personalizado pra você. 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Você vai utilizar esse daí e vai deixar sua casa cheirosinha. 3 presentes? Não. Ganha o quarto, que é o açaí da Mix pra você, tá bom? A gente tá aí já te dando presentaços pra começar muito, mas muito bem a semana. Aliás, vamos falar um pouquinho sobre o resultado das eleições 2026. Já temos 100% dos votos apurados, começando pelo presidente da República, Flávio Bolsonaro, do PL, está em primeiro lugar e vai para o segundo turno contra Luiz Inácio Lula da Silva, do PT. Flávio Bolsonaro está com 47,03% das intenções de voto, com 56.104.503 votos, contra Lula, que tem 45,16%, com 53.879.583 votos registrados. Na nossa região metropolitana do Vale do Paraíba, tivemos também algumas surpresas. Por exemplo, Elton, que é do União, que era deputado estadual, perdeu a eleição para deputado federal. Milton Vieira, que estava tentando também a reeleição pelo Partido Republicanos, também não chegou lá, não conseguiu garantir os votos necessários para a reeleição. Quem conseguiu, na verdade, para a Câmara dos Deputados Federal lá em Brasília foi Eduardo Cury, do Partido Liberal. Chegou aí com uma votação expressiva, também teve o recall puxado por Lucas Pavanato com mais de 3.300.000 votos aqui no estado de São Paulo e puxou aí uma galera, inclusive Eduardo Cury também entrou aí para ser deputado federal e volta a Brasília, volta para lá a Câmara dos Deputados depois de 4 anos. Eduardo Cury infelizmente também perdeu as eleições para prefeito de São José dos Campos em 2024, veio de 2 perdas, mas agora ele consegue se reestabelecer e é um nome forte da região metropolitana. Cury já foi deputado federal por pelo menos 2 ocasiões. Aqui na região metropolitana tivemos Letícia Aguiar, do PL, pela 3ª vez ganhando as eleições para a Câmara dos Deputados do estado de São Paulo, ou seja, na LESP, na Assembleia Legislativa do estado de São Paulo. E o vereador mais votado da nossa região foi Tomás Henrique, do PL, com uma votação também absurda.
2: 176.000, Israel.
0: 176.000 votos?
2: Isso.
0: E a Letícia Guiar, o Filipão?
2: Letícia com 94.800.
0: Eduardo Cury, quantos votos, Filipão?
2: 66.860.
0: Então nós temos 3 representantes nas cadeiras, tanto de Brasília quanto do estado de São Paulo, que também pertencem à cidade de São José dos Campos. O nicho, o know-how político deles foi aqui. A gente tem uma reportagem especial do Breno Zonta falando principalmente de Tarcísio Gomes de Freitas, que ganhou a reeleição por 62,65%, eleito governador do estado de São Paulo contra Fernando Haddad, de 46,42%. Vamos ouvir.
8: O governador do estado de São Paulo pelos próximos 4 anos será mais uma vez Tarcísio de Freitas. Com 99,91% das urnas apuradas, o candidato do Republicanos foi reeleito em primeiro turno neste domingo com 62% dos votos totais. Em seu discurso de vitória, destacou as alianças formadas com diversos partidos.
9: E a gente montou uma grande frente para disputar essa eleição. A gente mostrou que era possível construir um consenso. Em um país onde faltam consensos, a gente construiu um grande consenso em torno de um projeto. Uma aliança por propósito. Uma aliança por projeto. Uma aliança para fazer a diferença. E eu tenho que agradecer, então, as portas abertas por todos os partidos.
8: O candidato do PT, Fernando Haddad, teve 36% dos votos totais, ficando em segundo lugar. Tarcísio recebeu mais de 14 milhões de votos, Haddad pouco mais de 8 milhões. Após o resultado, o ex-ministro da Fazenda do governo Lula se reuniu com apoiadores e reconheceu a derrota.
10: Exatamente às 19 horas eu liguei para o governador Tarcísio, cumprimentando, desejando boa sorte, reiterando que as críticas que eu fiz foram críticas programáticas de um povo que pensa diferente, mas que quer o bem do estado.
8: Foi a 2ª vez que Haddad perdeu para Tarcísio na eleição para governo de São Paulo. Em 2022, a diferença havia sido de cerca de 11%, desta vez de 26%. Nenhum dos outros três candidatos ao governo paulista, Vivian Mendes, do UP, Vera Lúcia, do PSTU, e Carlos Machado, do PCB, passaram de 1% cada. 5% dos eleitores votaram em branco, 7% anularam o voto. A abstenção foi de 22%, mais de 7 milhões dos 34 milhões de eleitores aptos a votar. No Senado, em São Paulo, foram eleitos os dois principais candidatos da direita, Guilherme de Ritchie, do PP, com 30% dos votos, e André do Prado, do PL, com 29%. As principais candidatas vinculadas a Haddad, Simone Tebet, do PSB, e Marina Silva, da Rede, receberam 19% e 18% dos votos, respectivamente. Como deputados federais são eleitos pelo sistema proporcional, que depende do cálculo do coeficiente eleitoral para a distribuição de vagas por partido, saberemos os 70 nomes que vão representar a bancada de São Paulo ao final da apuração. No entanto, já sabemos que Lucas Pavanato, de 28 anos, recebeu mais de 3 milhões de votos, superando por muito a então maior votação para deputado federal da história do Brasil, que era de Eduardo Bolsonaro em 2018, com cerca de 1 milhão e 800 mil votos. Destaque também para Érica Hilton, do PSOL, que recebeu mais de 1 milhão e meio de votos, foi a segunda mais votada no estado de São Paulo e se tornou a mulher com mais votos para deputada federal também na história do Brasil, superando a marca de Joyce Hasselman, que em 2018 teve 1 milhão e 78 mil votos. Para a Assembleia Legislativa de São Paulo, a mais votada para deputada estadual foi Eduarda Campopiano, do PL, de 23 anos. Teve 1 milhão 950 mil votos. Por menos de 100 mil votos, não bateu o recorde de Janaína Pascoal em 2018.
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0: Vamos a um breve intervalo comercial. Na sequência, a gente volta com o seu áudio. Você tem voz aqui no Jornal da Mix. É rapidinho, é VaptVupt. Pai bola, eu já tô de volta.
1: Pergunte ao primo pobre. Pergunta da Yara, de Manaus. Olha, eu fiz uma dívida de 15 mil no cartão escondido do meu marido, comprando coisas pra casa e roupas. A bola de neve cresceu e eu não consigo mais pagar a fatura. Como é que eu conto isso pra ele sem acabar com o meu casamento?
11: Yara, vamos lá. Quitar essa dívida pode dar trabalho, mas a gente consegue resolver. Agora, quebra de confiança pode ser um problema bem maior. Tem um conceito chamado infidelidade financeira, que é quando o homem ou a mulher começa a esconder as coisas do cônjuge. Pode ser dívida escondida, gastos escondidos, dinheiro que você ganha e não conta. Eu sei que é chato, difícil, mas um relacionamento saudável tem que ter amor, respeito e confiança. E se você der espaço pra mentira, você pode perder essas três coisas entre vocês, tá? Minha sugestão: você vai sentar, conversar, dizer humildemente que errou e se preparar, porque é totalmente compreensível se o seu marido ficar nervoso. E seria a mesma coisa se fosse um marido escondendo algo da esposa. Cônjuge nenhum vai gostar de saber de uma bucha dessas. Então, baixa a bola, humildade, admite que você errou e se esforce pra reverter essa situação com renda extra e economia. Tenta chegar já com um plano pra tentar resolver isso, que inclua esforço de ambas as partes, vocês são um casal, mas principalmente da sua, que foi quem fez essa besteira aí, tá? Isso aí vai mostrar humildade e responsabilidade. E se você chegou a esse ponto por gastos descontrolados, você tem que estudar sobre mentalidade financeira, Yara, pra não errar mais nisso aí, tá? Coragem agora pode ser doloroso, mas vai evitar que o problema aumente ainda mais e acabe com a confiança entre vocês.
12: Se você tiver alguma dúvida, manda uma mensagem pra gente no WhatsApp da Mix, 11 98340 8000, e me segue nas redes sociais, Primo Pobre no YouTube e @EduardoFeldberg no Instagram.

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1: Bom, você manda sua mensagem agora no 981-128-000, você tem voz.
2: Bom dia, Israel. Bom dia, Felipe. Bom dia, amigo.
1: Bom dia.
2: Bom dia. Bom dia. Guerra, passando aqui pela Estrada Velha, em frente ao pavilhão, tá, o semáforo tá piscante, então, né, ficar atento aí, porque às vezes pode vir aí, vir passar com tudo, beleza? Tamo junto aí, a Mix tá decolando, tá voando, né, igualzinho um F1000, voando que nem um doido. Bom dia pra vocês e boa semana, Israel. Vamos que vamos. Tamo junto, irmão.
1: Ô irmão, um abração pra você, F1000. Espero que não seja aquela caminhonete antiga, né? Porque aquela lá tá dando. Não? Tem que ser um F16, né, Rodrigão? Você que é um monstro aí. Um abraço pro nosso amigo Rodrigão aí. Esse aí joga bola, viu, Felipe? Esse é um monstro jogando bola, hein? Joga bola lá, é o dono do Furacão, time da Zona Sul de São José dos Campos, nosso amigo pessoal aí, tá todos os dias na sintonia aí completa e perfeita. Um abração pra você, viu, Rodrigão? Um abraço também, estendo o meu abraço também pra sua mãezinha lá da região de Guaratinguetá, da Estrada dos Pilões. Um abração pra ela, de toda a nossa família e da família da Rádio Mix aqui também.
3: Bom dia, Israel. Bom dia, Felipe. Aqui é o Genaro.
4: Bom dia, Genaro.
3: Vindo de Jacareí, tudo tranquilo. Sentido Rio de Janeiro. Dona Dutra aqui, passando agora aqui pela Sodimac. E Atacadão aqui, Carrefour, tudo tranquilo. E a Mix é um foguete que só sobe e não dá ré. Dispara o coração da concorrência. Tamo junto, uma boa semana e vamos pra cima.
1: Valeu, querido. Obrigado pela sua mensagem. Obrigado pela prestação de serviço. Aqui você tem voz.
5: Bom dia, meu amigo Israel. Bom dia, Felipe.
1: Bom dia.
5: Boa segunda-feira.
1: Bom dia, bom dia.
5: Que Deus abençoe cada um de nós aí. Alô, amigão, muito obrigado, viu, pela cesta que foi sorteado pra minha esposa aí.
1: Que bom.
5: E foi um prazer imenso te conhecer pessoalmente,
1: que
5: viu?
1: Que legal.
5: Pô, Israel, eu não esqueci daquele presente não, viu? Qualquer hora eu vou te levar aquele presente pra você aí.
1: Conhaquinho de patrão.
5: Ficar 100% em trabalhar aí. Com a cabeça meio feita, meio legal. Falou, meu amigo Rael. Um abraço pra você. E a rádio que nem você aqui é a Mix, 100% Mix, tá bom, meu amigo?
1: Valeu.
5: Que Deus abençoe. Falou, tamo junto e misturado. E coloca nós nesse balaio pra nós concorrer esse prêmio maravilhoso que você solta aí, viu? Cada dia mais aí. Eu tô gostando, viu, Rael? Eu tô gostando. Cada dia mais aí é 100% Mix aqui, viu? Um abraço. Beleza, amigo Rael? É o Beto aqui do Paineiro. Você sabe quem que é já, né, amigo? É o sempre aí que todo dia tá perturbando vocês aí.
1: Parada.
5: Ô Felipe, só faltou você, hein? Só faltou você pra mim conhecer lá, viu?
4: Opa! Próxima vez a gente se conhece, Bento.
1: O Bento veio aqui na última sexta-feira. Tava um pega pra capar, que ele tava numa reunião aqui. E aí encontrei com o Bento, ele veio aí com a esposa dele. Pessoas simpaticíssimas, pessoas valorosas que, graças a Deus, aí ouvem a sintonia da rádio, estão junto com a gente todos os dias aí. Obrigado, viu, Bento? Venha mais vezes, da próxima vez, avisa que você tá chegando, manda mensagem, né? Passa um cafezinho pra, né, bater um papo aqui, prosear, querido.
6: Bom dia, Israel, tudo bem? Bom dia, Felipe.
1: Bom dia.
6: Da Industrial,
4: bom dia, bom dia.
6: Por enquanto, trânsito tranquilo, tá? O dia parece que vai ser bonzinho, tem umas nuvens no céu, mas acredito que se chover vai ser pouca coisa mais à tarde. E vamos seguir, né? Vamos seguir. É, vindo aí do final de semana de eleição, difícil de escolher, né? Complicado. A única coisa que a gente tem certeza aí, a grande maioria, é que do jeito que tá, não dá, precisa mudar.
1: É.
6: Então, sucesso pra nós, Deus nos abençoe. Os resultados aí no próximo turno, se a gente consegue acertar dessa vez. E bola pra frente, né? E coloca aí nesse balaio aí do sorteio, porque a gente é o foguete que não dá ré. Sempre. Retornando a concorrência. Valeu, gente. Um abraço.
1: Valeu, querido. Pra você que sintonizou agora na Rádio Mix, manda mensagem pra mim, tá bom? 981-128-000. Eu vou repetir devagar pra você. 981-128-000. Você ganha 4 prêmios numa tacada só. Você ganha o kit Kim, que é o kit do cafezão da manhã pra você. Kit especial com pão sovado, bisnaguinha, pão integral, pão de forma, salgadinho, tudo isso e muito mais. Ah, Israel, ganha só o Kit Kim? Não, você vai ganhar um kit de doces da Nestlé, especialíssimo nos principais chocolates e os novos, as novas experiências da Nestlé, além de você ganhar dois vouchers para ir lá curtir você e mais uma pessoa na fábrica da Nestlé em Caçapava. Pô, ganhou esses dois. Quer ganhar o terceiro? 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Ó, tô abrindo aqui, ó. Rapaz, que cheiro bom, hein, Felipe?
4: Hein? Cheiro de casa limpa.
1: Rapaz, cheiro de casa limpa, casa confortável, casa que todo mundo quer ter. Além disso, você ganhou esses três prêmios, Kit Kim, Kit Azulim e também a cesta da Nestlé, ganha dois açaís da Mix aqui. O Bento, ele veio aqui e ficou surpreso, que ele achou que era um kit só, a gente deu os três pra ele e ele ficou bem feliz. É só mandar mensagem 981-128000, me fala o que você está vendo na região metropolitana do Vale do Paraíba, como você enxerga amanhã nesta segunda-feira, tá com trânsito carregado, tá com pontos aí congestionados, manda pra mim, me fala o que você achou das eleições de ontem também, sem partido político, sem fazer, puxando sardinha pra um ou outro, mas fala o que você achou dos resultados, se você gostou, se você não gostou, beleza? 981-12-8000.
7: Bom dia, Israel, bom dia, Felipe, aqui é
1: a
7: Eliane do Paineiras.
1: Oi, Eliane.
4: Bom dia, Eliana.
7: Passou aí na sexta-feira aí, conheceu você pessoalmente.
1: Legal, Israel. Querida.
7: Foi um prazer imenso conhecer você e fazer parte da Mix, hein?
1: Que legal.
7: Tô gostando aí de contagiar com vocês aí. A rádio que eu ouvo é a Rádio Mix. Tá tudo tranquilo por aqui na região Zona Leste, tá bom? Eliana do Paineira, coloca a gente no sorteio aí.
1: Vou colocar aqui.
7: Valeu,
1: querido.
7: Amigão. Deus abençoe seu
1: dia.
7: Amém.
1: Obrigado, obrigado, obrigado, obrigado. Seu dia também.
8: Bom dia, Israel. Bom dia, Felipe.
1: Bom dia.
8: Bom dia. São José dos Campos. E graças a Deus, trânsito fluindo bem em direção ao Coutinho. É, e ontem na eleição eu fiquei surpreso. É, não teve aquele tanto de colinha, panfleto jogado no chão, aquela forração que enche o saco. E graças a Deus, nenhum problema de boca de urna. Foi tranquilo. É, me coloca aí nesse sorteio pra tentar ganhar algum desses kits aí. Valeu, Israel. Bom trabalho pra vocês. Boa semana.
1: Valeu, querido. Obrigado. Uma boa semana.
8: E a Mix é a rádio que eu escuto, hein?
1: É isso, querido. Obrigado.
9: Bom dia, Israel, Felipão. Tudo certo? Aqui é o Janei da Zona Leste.
4: Bom dia, Janei.
9: Passando aí pra dar um toque pro Felipe, que a Avenida Barbacena não funciona os sinais na sequência que você falou de abrir tudo pra fluir o trânsito lá. Abre um, fecha o outro. Abre um, fecha o outro. Essa avenida tá tensa, meu. Pelo amor de Deus, viu? Agora, falando da eleição, eu fiquei preocupado, porque teve uma hora que deu uma travada na apuração. Pensei que ia dar aquela virada igual deu da eleição passada. Mas, graças a Deus, vamos aí pro segundo turno e vamos que vamos. Rádio Mix é a rádio que não tá dando perdão às outras concorrentes. E o Bambu tá gemendo. Abraço a todos, boa segunda-feira, boa semana.
1: Bambu tá gemendo e a gente rachando a goiaba, querido. Alexandre Janei, nosso parceiro que manda mensagem todos os dias aqui pra gente. Só lembrando, tá? Você vai mandar mensagem por áudio pra mim, não vale mensagem de texto, ok? Olha, eu não me lembro do Felipe ter falado da Avenida Barbacena, não. Você falou, Felipe?
4: Não, falei da Pedro Frigi. Pedro Frigi, falei lá da Zona Leste, tanto a Pedro Frigi quanto a Tancredo Neves, mas também a Barbacena é outro problema que não tem os sinais sincronizados ali, principalmente no trecho ali debaixo da Vila Industrial, né? Vila Tesouro, aquela região ali, você passa em um, já tá fechando o outro, complicado, que aumenta cada vez mais o trânsito na região.
1: Beleza, valeu.
10: Bom dia, Israel, bom dia. Felipe, Sirene aqui de Caçapava. A Dutra no quilômetro 139 sentido São Paulo, tá carregado, tá? Então, pessoal aí, tomar bastante cuidado e atenção, que tá aí a 30, 40 por hora no máximo. Tá bem carregado esse pedaço aqui. Tá bom? Bom dia. Bem satisfeito aí com o resultado das eleições, viu?
1: Valeu, Silene. Obrigado pela mensagem. Obrigado pela companhia.
11: Bom dia, Israel. Bom dia, Felipe.
1: Ó, oh, que legal.
11: Meu nome é Juliano, sou daqui da Zona Norte.
1: Juliana,
11: tô levando
1: dia.
11: As crianças.
4: Bom dia,
11: escola.
4: Bom dia.
11: Passando aqui pela Sebastião Alberto, trânsito muito tranquilo no momento.
1: Amém, viu?
11: Israel, coloca meu nome aí no sorteio. Que Deus abençoe nosso dia.
1: Amém, querido. Obrigado, viu, Sebastião Gualberto, agora tranquila. Ontem o pau torou na Sebastião Gualberto, viu? Trânsito bem carregado mesmo em dia de eleições.
12: Olha, Israel, Matheus saindo aqui da Zona Sul, passando pela Bacabal, né, o viário. Trecho tranquilo. Israel, me coloca no sorteio aí, a Rádio Corrus, a Rádio Mix.
1: Valeu, Matheus. Anel Viário, Zona Sul de São José, Bacabal, Zona Sul em direção ao centro, trânsito flui bem.
13: Bom dia, Israel. Bom dia, Felipe. Bom dia, galera da Rádio Mix. Saí agora do Munubi, vindo pro Putinha. Tá moço, tá tranquilo. Esse horário tá sossegadinho, tem trânsito nenhum, não. Movimento normal de carro. As eleições, fiquei feliz pra galera boa da direita ter levado aí. Felizmente, não resolveu o presidente no primeiro turno, né? Espero que não abra margem pra falcatrua aí no segundo e esse Lula saia de vez, porque, pelo amor de Deus, o cara não faz nada de bom país, não. Um abraço, me põe no sorteio aí. Adoro vocês.
1: Valeu, Patrícia. A gente também adora você aqui no Jornal da Mix, mandando mensagem. Você ganha 4 prêmios, viu? Kit Kim, Kit Azulim, Cesta da Nestlé e Açaí da Mix, tudo numa paulada só. Se eu fosse você, eu não perdia essa oportunidade. Manda mensagem pro 981-128000. Felipe, como está a rodovia Presidente Dutra nesse momento? Pro motorista que pega no sentido São Paulo, tem algum problema? Temos já algum trânsito carregado? Fala o mapa da mina pro pessoal nesta manhã, Filipão.
4: Vamos lá, Israel. Começando por São José dos Campos, que é o único local que tem problemas nessa manhã na rodovia Presidente Dutra, começando ali do 138, até o 141, temos sim registro de lentidão, como nosso amigo ouvinte falou em alguns áudios atrás, a média de velocidade está entre 20 e 40 km por hora, então você motorista, muita atenção no trecho. Eu gostaria de confirmar com o pessoal que passa no trecho também, Israel, temos um caminhão a princípio quebrado no 136 sentido São Paulo, tá no acostamento, não atrapalha o deslocamento dos veículos, né, na faixa de rolamento, mas fica o registro, ali tá no acostamento, né, tá na faixa lateral, um caminhão, então você motorista que passa pelo 136 sentido São Paulo, muita atenção no trecho. Já nos demais quilômetros, né, que cortam aqui o Vale do Paraíba pela rodovia Presidente Dutra, não temos registro de congestionamento nem de acidentes, Rael.
1: Perfeito, Filipão, obrigado pela mensagem.
14: Bom dia, Israel. Bom dia, Felipe. Eduardo aqui do Jardim Portugal, saindo da sua.
1: Bom dia, Eduardo.
14: Um pouco atrasado hoje.
1: Fala, querido.
14: Por enquanto, tudo tranquilo aqui, apesar da chuva que deu, todos os semáforos estão funcionando, não tem árvore caída. Graças a Deus, tudo bem.
1: Fala, querido.
14: Por enquanto, tudo tranquilo aqui, apesar da chuva que deu, todos os semáforos estão funcionando, não tem árvore caída. Graças a Deus, tudo bem. Vamos lá.

0: mas tem um carro parado aqui com os caras ligados, né? Mas aí que o trânsito já tá carregado, então não tem nem muito o que fazer, né? Ficar mais tranquilo com o pessoal aqui andando devagar. Tô indo sentido Jacareí. Vou passar pela Quadra, depois vou pra Jacareí pegar a Dutra. Depois logo mais mando um áudio pra falar como é que tá a Dutra aí no sentido São Paulo.
1: Boa, Alessandro.
0: Beleza? Boa semana pra nós aí. Deus abençoe, Rádio Mix. Tem ouvido aí já tem uns meses. Vocês são tops aí.
1: Valeu, Alessandro.
0: Aí, bom trabalho.
1: Um outro abraço pra você, pra toda a família, viu? Vai mandando a mensagem pra gente aqui ao vivo no Jornal da Mix. Tem gente ligando, eu vou atender hoje, só pra saber o que que é. Alô? Alô?
2: Bom dia!
1: Bom dia, com quem eu falo?
2: Fala com o Carlinhos aqui de Jacareí.
1: Fala, Carlinhos, beleza?
2: Bom dia, primeira vez que eu falo com vocês aí. Um abraço no Israel.
1: Opa, obrigado.
2: E a rádio que eu ouço é a Rádio Mix.
1: Você tá passando por onde agora, querido?
2: Tá só subindo.
1: Tá passando
2: Deus
1: por
2: abençoe.
1: Onde? Tá passando por onde, meu irmão?
2: Tô passando aqui pela Nilo Máximo, em Jacareí.
1: Como é que tá o trânsito aí?
2: Trânsito tranquilo, sentido a Santa Branca. Tudo tranquilo, graças a Deus.
1: Querido, faça uma boa viagem,
2: bom dia,
1: viu?
2: Vocês aí. Amém.
1: E venha quando puder tomar um cafezinho comigo aqui na Rádio Mix, tá combinado?
2: Oh, é um prazer, é a primeira vez que estou falando com vocês aí, mas ouço sempre essa rádio e agora vamos estar se comunicando sempre aí.
1: Valeu, querido.
2: A rádio que eu ouço é a Rádio Mix.
1: É isso.
2: A rádio que tá subindo e o povo aí está adorando essa rádio.
1: Valeu, querido, obrigado, viu? Obrigado pela sua mensagem, obrigado pela prestação de serviço, fica com Deus, viu?
2: Amém.
1: Valeu, querido. Tchau, tchau. Obrigado aí ao nosso queridíssimo amigo que ligou aqui e você tem voz. É só mandar mensagem pra gente no 981-128000. Qual é a rádio que você ganha 4 prêmios numa Paula só? 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
4: Bom dia, Israel. Bom dia, Felipão. Deus abençoe. Boa semana.
1: Amém. Bom dia.
5: Bom dia, bom
4: rapaz,
5: dia.
4: Vindo da Zona Leste agora, lá do Capão Grosso, peguei a Dutra. Rapaz, tá já um movimento, creio eu, que daqui a pouco aí, uns 20 minutos por aí, já deva, né, dar uma parada. E sobre as eleições, rapaz, poderia ter dado o primeiro turno já, né? Mas vamos que vamos, né? A Mix é o foguete que não dá ré. Deus abençoe, boa semana a todos.
1: Valeu, querido, obrigado.
6: Bom dia, Israel. Felipe, aí, ó. Lineu de Moura, sentido centro. Tô voltando agora, sentido centro. Aí, como é que tá? Tá um pouco congestionado. Não tá parado ainda não, mas dá pra ver que vai parar, tá vendo? Eu já passei a rotatória lá do Oba. Já tô aqui na Lineu de Moura, chegando perto aqui do Jardim do Golfe, o Clube Santa Rita.
1: É isso. Obrigado, querido. Obrigado pela sua mensagem. Nosso queridíssimo amigo que manda mensagem todos os dias, Wellington Luiz, que manda mensagem ao vivaço pra gente aqui. Obrigado, vale só mensagem por áudio, viu? Vamos aí, arregaçando a boca do balão.
7: Bom dia, Israel. Bom dia, Felipe.
5: Bom dia.
7: Aqui é a Núbia de São José dos Campos. Queria deixar aqui a minha indignação com o resultado dessa eleição. Seguimos firmes para o segundo turno. Se Deus quiser, em busca da mudança. Infelizmente, esse povo aí que insiste em votar no erro, né? Precisa acordar pra vida. O povo tem preguiça, não gosta de trabalhar, só gosta de receber auxílio aí, bando de vagabundo, né? Vamos falar bem a verdade. Preguiçoso. E estão esquecendo aí que prejudica

0: resto da população, infelizmente. Mas é isso, né? Vamos seguir confiantes aí que no final vai dar tudo certo.
1: Amém. Vamos rezar para que dê tudo certo, querida. Obrigado, viu?
0: Para cima. A Mix é um foguete que não dá ré.
1: É isso. Obrigado. Manda sua mensagem para o 981-128000.
2: Israel, porque Felipe, então Marco, saí lá do Jardim da Indústria, vi o satélite, tranquilo. A rádio Mix está bombando. A eleição foi bom no primeiro tempo. Então vamos para o segundo. Bom dia para todo mundo.
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1: Bom, tivemos aí uma surpresa também no Senado. Cadê a trilha, filho? Isso aí, Felipão. Tá achando que eu vou chamar o break comercial? Ainda não. Calma, Felipe. Tem muita água pra rolar debaixo dessa ponte. Vamos dar aí os destaques das eleições 2026, né? No Senado Federal em São Paulo, nós tivemos aí Guilherme Derrit despontando na frente com muitos votos. Já tem um balanço de votos do Guilherme Derrit? Aí, meu amigo Felipe Alves, quantos votos o Guilherme Derrit fez nessa eleição? Ele e André do Prado, que ganharam aí a direita, cara, indo pra cima, o PL com a maior bancada e a direita também, né, o Felipe Alves?
4: É isso mesmo, Israel, e não só aqui no estado, não só aqui no estado de São Paulo, né, mas nas demais regiões, sendo que no Senado Federal em 2027, das 81 cadeiras disponíveis, né, 49% vão ser de 60% que são 49 cadeiras serão de direita, 16 são do centro, que corresponde a 19,8%, e 16, os outros 19,8% restantes serão de direita. Esse será o Senado, né? O Senado Federal para 2027, o que acende o alerta pras demais decisões, né? Porque com o Senado maior para a direita, então, mesmo vencendo, o Lula vê dificuldades no cenário nacional. Devido à oposição ser maior, tanto no Senado quanto na Câmara dos Deputados.
1: É isso, se o Lula ganha a eleição agora no segundo turno, ele vai ter uma dificuldade imensa de trabalhar. Só para você entender no frigir dos ovos. Se o Lula ganha a eleição do Flávio, nas próximas 3 semanas, ele chega aí aos 50+1% dos votos, ele terá aí uma dificuldade por conta do Senado, que aprova todas as intenções de voto, aprova tudo o que o presidente da República faz, e vai ter também um problema relacionado à Câmara dos Deputados Federais em Brasília. É mais ou menos como o Bolsonaro pegou nas eleições de 2018. Ele não tinha maioria na Câmara, teve que fazer alguns conchavos, alianças políticas, para tentar passar algumas coisas. E aí teve também o problema de pandemia da Covid-19, teve início da guerra na Ucrânia. Rapaz, ele pegou. Não tô puxando sardinha pro Bolsonaro, não, viu? Eu não tenho nem político de direita, muito menos de esquerda. Cara, a gente só faz as eleições aqui, eu e o Felipe. Inclusive, eu fui votar, mas assim, por ética jornalística, eu sempre faço isso. Eu anulo meu voto, porque eu não gosto de ser parcial. Eu sempre, quando vou falar de algum candidato, não importa quem seja. Não importa se for o Bolsonaro, não importa se for o Lula. Se tivermos erros, a gente aponta. Muita gente não sabe, mas eu tenho amigos que trabalham no governo federal, tenho familiares que também trabalharam no último governo federal, familiares próximos, primos de primeiro grau. E assim, sempre apontei os erros e sempre vou apontar, porque eu acho que o que é certo é certo, o que é correto é correto. Não adianta a gente estar pedindo mudança também no país, sendo que se essa mudança começar errada, também a gente tem que apontar. Eu acho que é isso, a gente tem que falar, dar o nome aos bois e falar certinho o que está acontecendo.
4: E outra coisa importante para o Senado ser de um lado só, né? É que o STF também está de olho, porque para um impeachment de um ministro do STF tem que ser 54%, ou seja, 54 votos, ou seja, 2/3 de um total do Senado de 81 senadores. Então, com 49 da direita, mais 16 do centrão aí,
1: vai ser fácil.
4: Ter muita mudança que aconteça no STF, principalmente relacionado à polêmica do Vorkar, o Banco Master. Então,
1: os
4: ministros estão de olho.
1: É assim, qual é a birra hoje do pessoal que votou no Flávio Bolsonaro, votou na direita do país? Fizeram o seguinte: existe um problema intrínseco que a gente não pode ser omisso em falar. Eu nunca vi isso na minha vida. Um ministro do Supremo Tribunal Federal ter aí um contrato bilionário, pelo menos a mulher dele, e um cara que é um banqueiro, tá? Tem envolvimento no escândalo de corrupção, que para mim é o maior do país hoje, depois do caso do INSS, que ficou sem muita gente falar. Parece que o brasileiro tem memória curta, tem memória curtíssima em relação ao que aconteceu. Mas, meu, o Vorcaro, com contato direto, marcando jantar, marcando almoço em Campos do Jordão com Alexandre de Moraes, é uma brincadeira. Então, assim, o que a direita vai fazer? E qual é a outra birra da direita? Que isso aí eu nunca falei aqui, mas eu vou falar hoje, tá? Eu vou falar hoje. O que aconteceu naquela invasão, né, do Supremo Tribunal Federal, da Praça dos Três Poderes, depois que o eleitor aí se indignou, foi no dia 8 de janeiro, né, de 2023, né?
4: Isso.
1: Cara, isso acontece a todo momento quando o MST vai invadir terra. O MST, assim, eu fui cobrir, cara, em Brasília, eu, não tô falando que eu vi alguém fazendo, não. Eu fui cobrir. Cobri tanto lá quanto ao vivo numa outra emissora que eu trabalhava, tá? Eu era apresentador e eu cobri. O movimento Sem Terra entrando no Supremo Tribunal Federal, entrando na Praça dos Três Poderes e quebrando tudo. Por que que na época não prenderam o pessoal e não anistiaram e não fizeram esse tipo de coisa?
4: O que dá em Chico tem que dar em Francisco.
1: Exatamente. Né? Se o MST foi lá e arregaçou com tudo, por que que não prendeu todo mundo? Cara, é muito triste. Tem gente aí que tomou 14 anos de prisão. Eu tenho um amigo mesmo, que foi lá. Eu falei pra ele, falei, cara, não vai perder seu tempo em Brasília, que não vai ter mudança nenhuma. A mudança, ela depende da gente, mas uma andorinha só não vai fazer verão. Você vai acabar se ferrando lá. Ele foi. E agora ele tá no Paraguai, fugido, entendeu? É complicada a situação. Complicada a situação. Então, assim, só que, se o Movimento Sem Terra foi, por que que não prenderam o pessoal do movimento da esquerda, do Movimento Sem Terra? Porque eles fazem parte aí e são adeptos, são carinhosos com o Supremo Tribunal Federal? É porque tem muita gente ligada, acoxambrada ao Palácio dos Três Poderes? Tem que saber. O pau que bate em Chico, ele tem que bater no Francisco também, pô. Tá de sacanagem?
4: Por isso que a resposta veio nas urnas de ontem, né? Ontem foi um amasso, não puxando, como o comissário disse, sardinha pra nenhum lado, mas tivemos um lado que politicamente amassou, vamos falar brasileiradamente, amassou o outro. Difícil a situação. Outro que a gente tem que ficar de olho, Israel, é a movimentação do Senado nos próximos dias, porque Davi Alcolumbre também, taco dele na reta. Podemos ter a última cartada do Davi Alcolumbre, vai ser aí a tentativa do 6x1, que já foi anunciado que vai acontecer, né, entre o segundo turno aqui, né, entre o primeiro e o segundo turno. Então, nos próximos dias a gente pode ter novidades disso. E a gente vai saber mais informações com o Diego Brião na matéria dele, que vai ser soltada nesse momento.
5: O Partido Liberal, PL, conquistou a maior quantidade de assentos no Senado Federal nas eleições gerais de 2026. Nesta ocasião, 54 dos 81 lugares foram renovados. O PL elegeu 19 senadores. Junto aos 9 que já integravam a bancada da sigla na casa, serão 28 senadores do PL dentro do total de 81, ou seja, mais de um terço. Nesta eleição, o PL elegeu 35% dos senadores. Na passada, quando foram renovados 27 assentos, o percentual da sigla foi de 29%. O professor Rodrigo Stumpf Gonzalez, do Departamento de Ciência Política da Universidade Federal do Rio Grande do Sul, URGS, analisa este cenário.
6: A composição do Senado, de alguma forma, ficou muito colada com os resultados das eleições estaduais. Em vários casos, a gente verifica que os candidatos a governador foram puxadores de voto que ajudaram a ou manter bancadas, por exemplo, Bahia e PT, ou conquistar bancadas, como o caso do Rio Grande do Sul, o Zuco e os candidatos aliados ao bolsonarismo, ou seja, nem sempre ligados ao partido, ou seja, não é que os partidos fizeram bancadas grandes, mas as alianças políticas locais, seja de um bloco, o bloco mais lulista ou o bloco mais bolsonarista, nas eleições estaduais acabaram puxando votos, o que faz com que o PL seja um dos grandes vitoriosos, em especial por essa votação na região sul-sudeste.
5: O Partido dos Trabalhadores, PT, por outra parte, obteve 6 assentos no Senado, o que corresponde a 11% dos lugares em disputa. Na eleição anterior, o percentual deste partido foi de 14%.
7: O PT perdeu um pouco, mas ainda conseguiu manter uma bancada razoável. E o MDB conseguiu, apesar de nos estados, como candidatos próprios a governador, não ter tido um grande êxito, mas conseguiu manter uma bancada razoável em nível nacional. E o resto é pulverizado, ou seja, o que poderíamos chamar de centrão continua forte, mas pulverizado numa série de partidos em que nenhum deles se destaca. O único que realmente se destaca nesse caso, que até não pode ser considerado exatamente do centrão, é o PL, que esse realmente cresceu e provavelmente vai se tornar o partido mais importante da casa e é provável que venha a pleitear futuramente a presidência do Senado, o que pode interferir também na política nacional.
5: O segundo partido que mais elegeu senadores neste ano foi o Movimento Democrático Brasileiro, MDB. A sigla elegeu 7 senadores. A partir de fevereiro do próximo ano, quando ocorre a posse dos eleitos, o PL terá a maior bancada, com 28 representantes. O PT, com 9, e o MDB, com 8, são os outros partidos com mais parlamentares no Senado.
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1: Eu quero a sua mensagem ao vivo no 981-128000. 981-128000. Você ganha 4 prêmios numa tacada, numa paulada só. 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Os dois açaís da Mix, vem aqui receber, vem aqui ganhar, concorre. Eu quero saber o que você está vendo na região. Trânsito carregado, pontos aí com congestionamento. O que você achou da eleição de ontem? Votou rápido? Votou devagar? Me manda mensagem ao vivo pro 981-128000. Aqui, você tem voz.

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8: 981-12-8000. Aqui você tem voz. Manda mensagem pra gente no 981-12-8000. Concorre a 4 prêmios: Kit Kim, Kit Azulim, Cesta da Nestlé, 2 açaizão da Mix aí pra você. Açaizaços da Mix. Gostoso pra caramba. É bom, né, Felipe? Tomou esse final de semana?
9: É bom, esse final de semana, como de praxe, né? Como de cátedra, como você diz, tomei, comprei aqueles 2 litros ali no, na Max Fruit do Paraíso do Sol e não tem melhor, cara. Depois que eu experimentei, não tem volta mais.
8: Ó, se você quiser fazer uma combinação perfeita igual o Felipe, coloca o açaí, bate ele com uísque aí, fica top, não fica... Felipe, eu vi que você mandou a foto, você gostou? É, me fala a verdade.
9: Você ficou fazendo fake news, eu fiz isso uma vez, o pessoal acha que eu sou um cachaceiro.
8: Mas não ficou não,
9: é
8: bom?
9: É bom, eu fiz isso uma vez, pessoal, é bom. Bom,
8: você faz uma batidinha com isso aí, ó, eu vou te dar a letra, tá? Eu gosto mais de vodka, então assim, eu não posso mais estar
9: dá
8: tomando
9: também, né?
8: Whisky,
9: dá,
8: né?
9: Dá também.
8: Com a vodka, sabe o que você faz? Você pega aquela vodquinha, deixa ela no congelador umas 12 horas. Ela vai descer o mel. Você põe umas 2 colherinhas de açaí da Mix ali, do açaizão da Mix. Cara, isso pro final de semana é perfeito. E aí sabe o que você faz por cima? Joga um pouquinho de energético e um pouquinho de leite condensado. Irmão do céu. Vira uma... Tem que ser aqueles energéticos... Os tradicionais aí, não vou falar a marca, mas os tradicionais.
9: O cara é um ótimo barman, tá vendo, pessoal?
8: É bom, viu? É bom. O Anderson que me ensinou isso aí. Eu fui com ele no Hopi Hari, com o Anderson. Ele chegou lá, toma aqui um absolutico, não sei o que, com gela a boca. Coloca aqui. Meu, cara, eu tomei com um energético de manga, com sorvete de manga. Eu não queria tomar nunca mais nada na minha vida. Bomba caramba, cara.
10: Muito bom dia, Israel, Felipe.
9: Bom dia, bom dia.
10: Thiago de Taubaté aqui.
8: Fala, Thiagão.
10: Rodando desde 4:30 da manhã.
8: É isso.
10: Aqui da cidade.
8: Trabalhador.
10: E o trânsito bem tranquilo em Taubaté. Na segunda-feira até mais calma do que o normal. Tá bom, pessoal de Taubaté aí, pode ficar tranquilo que o trânsito, nesse momento, todo tranquilo. Já começa o horário das escolas aí, deve dar uma apertada. Mas tudo fluindo legal aqui em Taubaté. Valeu, um abraço. A rádio que eu ouço é a Rádio Mix.
8: Obrigado, meu querido. Obrigado pela confiança no nosso trabalho.
11: Bom dia, Rádio Mix. Bom dia, Felipe.
9: Bom dia.
11: Goldstein.
8: Fala,
11: tudo
8: queridão.
11: Bem vocês?
8: Tudo bem, e você?
11: Espero que sim. E hoje amanheceu um cara de mudança. Bora pra cima. Arrancar esses caras aí. Adão Carlos, morador Caçapava. Motorista e aplicativo. Passei aqui pela Mário Covas. Tancredo Neves. Por enquanto, tudo tranquilo. A rádio que eu ouço é a Rádio Mix. Bora pra cima dessa turma aí, dessa cambada.
8: Valeu, querido. Obrigado pela mensagem, obrigado pela prestação de serviço.
12: Bom dia, Israel. Bom dia, Felipão. Abençoe a semana de vocês aí.
9: Bom dia, amém.
12: Falando sobre a eleição aí, gostei dos resultados aí. E agradecer a vocês a oportunidade de deixar a gente ir no Chocotour lá, levar minha família.
8: Ah, que legal.
12: Toca o rolê. Agora só falta essa cesta aí pra complementar, hein? Coloca no sorteio. Rádio Mix, é Rádio Coimbus. Aqui é o Gabriel, da Zona Sul de São José dos Campos. Por aqui é tudo tranquilo, né? Graças a Deus, aqui não tem trânsito.
8: Ó, tem um monte de rádio aí que faz fake news, falando que vai sortear alguma coisa. Os nossos ouvintes aqui, eles... eles comprovam que eles vão lá, eles mandam foto pra gente. Pô, é muito legal, cara. É muito legal.
0: Bom dia, Israel. Kelly aqui, professora de Jacareí.
8: Fala, Kelly.
0: Todo dia eu vou pra Jacareí de Taubaté e volto, todo dia. E todo dia tá um caos pra entrar e sair de Jacareí. Tomara que o prefeito esteja fazendo o melhor pra cidade mesmo, né? A rádio é a rádio que eu ouço todo dia pra ir trabalhar. E bom dia pra vocês aí. Quero ganhar os kits. Kit da Nestlé, dos pães e do gel. Bom dia, obrigado.
8: Valeu, Kelly. Obrigado, viu? Obrigado, minha querida, pela mensagem. Kelly, se você puder, me fala qual é o ponto que você tá travada aí em Jacareí, porque pelo nosso sistema de monitoramento, que bipa e bipa sempre aí no Filipão, vai acontecer o seguinte, 3 pontos aí complicados em Jacareí nesse momento, tá? Pelo que eu tô vendo aqui. Avenida Getúlio Dornelles Vargas, a Getúlio Vargas, que é a saída do quilômetro 159 ali pelo Vila Branca. Trânsito carregado perto da Estrela do Lar para quem acessa a rodovia Presidente Dutra. Outra sai de Jacareí e vem para São José dos Campos, tá? Para quem vai acessar Jacareí, também tem um pouquinho de trânsito carregado na Malek Assad. Ou para quem vem da Malek Assad, que é ali perto da Bica do Boi, perto ali da Cenário, a antiga Nude, as baladas ali que eram. Não é do seu tempo, né, Felipe? Aquelas baladas ali, né?
9: Não, não.
8: Cara, eu fui muito com o Anderson ali. Muito! Cara, se contar as histórias aqui, eu. Você é louco, é história para mais de ano. Mas Kelly, ali também tá com trânsito carregadinho, não chega a travar na Malek Assad, tá com trânsito carregado. Onde chega a ser ruim o tráfego de veículos nesse momento, o trânsito, é na Marechal Castelo Branco, saída da Heineken ali em Jacareí, para quem vem para São José dos Campos e acessa a rodovia Presidente Dutra no sentido Rio de Janeiro. Ali já tá começando a ficar com trânsito intenso, trânsito carregado. Aqui agora, ao vivo, estamos vendo aqui, 7
9: ônibus.
8: Sete ônibus.
9: Na fila da José Longo aqui.
8: Sete ônibus.
9: No ponto do antigo fórum.
8: Evite, cadê? Aí, ó, acabou a trilha. Evite a José Longo nesse momento em direção a Castejão. Se tiver uma outra alternativa, é melhor que os pontos aqui começam a fluir a partir de 7 horas da manhã. E tem as escolas aqui do lado também que contribuem. Você vai pela Paraibuna, vai encontrar também um pouquinho de trânsito carregado. Kelly, depois me manda aqui no WhatsApp.
9: Falando em Jacareí ainda, Israel, que a nossa amiga tá lá, ponte do São João, o congestionamento tá chegando lá no SESI.
8: Vou
9: então,
8: fazer o seguinte, vou ligar
9: são
8: pra
9: aí
8: ela.
9: Pelo menos 1,5 km, 2 km de congestionamento para quem sai ali da Zona Oeste de Jacareí em direção ao centro, em direção a São José dos Campos.
8: Vamos ligar para ela aqui para ver se ela consegue atender. Se não conseguir atender, tudo bem. Mas a gente precisa só repassar isso aos nossos ouvintes aqui da Rádio Mix para a gente ter maior assertividade para o que está acontecendo na região metropolitana do Vale do Paraíba. É trânsito carregado, é tráfego intenso. Cara, outro ponto que eu achei complicadíssimo aí e, cara, que erro, tá? Não é porque eu tenho amigos que moram lá, mas assim, eu tenho outros conhecidos que relatam pra mim, a gente fez aquela conversa aí com o Jacareí, mas nada se resolveu em relação à Feira do São João. Você acredita que tem morador que mora no edifício ali, Cidade Jardim? Tem morador que mora nas casas que tem que deixar o veículo em supermercados, tem que deixar veículos em outros locais porque não consegue acessar a casa? Isso é um perigo. Se passa alguém mal dentro da casa, como é que a ambulância entra ali? Tá entendendo? Ah, tem desconto no IPTU. O que que vale mais? Um desconto no IPTU ou você levar uma saraivada dessa? Tá complicada a situação. Então pode mandar mensagem 981-128000, aqui você tem voz.
3: Bom dia, Israel, bom dia, Felipe.
8: Fala,
3: bom
8: Fernando.
3: Dia, ouvintes.
8: Tá gostando?
3: Bom dia, Israel, tá gostando, meu amigo?
8: Tô gostando.
3: Passei aqui pela Astronauta, pela Benedito Matarazzo aqui, tudo tranquilo. Agora estou aqui na Avenida Paraibuna, tranquilo também. Eleição ontem lá no, na minha sessão foi bem tranquila, finalzinho da tarde, não tinha nem fila, ninguém, tranquilo. lotação super tranquila. Forte abraço, boa semana, tamo junto, meus amigos. A rádio que eu ouço é a Mix. Me coloca nesse sorteio aí que tá bom demais, Rael.
8: Valeu, junto. Valeu, Fernando, obrigado, viu? Acidente agora na rodovia SP50, que liga São José dos Campos a Monteiro Lobato, passando por São Francisco Xavier. Teremos problemas também, ainda não sabemos. O Felipe já tá com um acidente aqui na mão. O que aconteceu e onde foi, Felipe?
9: Então, Israel, como acabou de acontecer o acidente, foi às 7h23, ou seja, 3 minutinhos atrás. A gente não tem muita informação exata, mas a princípio, dois veículos ali na altura do Buquirinha, um pouquinho antes da entrada ali pro Freitas, para quem conhece a região, o acidente foi sentido cidade, então sentido centro, sentido São José, não foi sentido Monteiro Lobato. Então você, motorista que passa pelo trecho, muita atenção, já tem causado trânsito no local devido a esse acidente. A princípio, a informação inicial, dois veículos envolvidos. Qualquer atualização a gente traz para você, porque a SP50 é uma pista de pista simples, né? Apenas uma via para ir, outra via para voltar. Sempre são complicados os acidentes que acontecem, e qualquer atualização a gente traz durante o jornal aqui da Mix, Israel.
13: Israel, sobre as eleições, até a minha cliente que eu acabei de deixar aqui no serviço dela, moradora do Urbanova lá, ela até falou uma coisa interessante, né? O presidente nosso atual aí, ele, né, tem a maioria dos votos lá na região Nordeste, né? Onde a galera gosta de ficar totalmente à toa. Mas interessante que o pessoal do Nordeste, quando quer mudar de vida, quando quer, né, fazer um upgrade da vida deles, vem tudo pro estado de São Paulo. Vem tudo pra cá pra arrumar serviço, pra poder dar um up na vida. Ué, meu amigo, se você vem pra cá, por que você volta no cara lá? Ué, então, né, tem uma contradição, né? Mas infelizmente, o pessoal não sabe votar, né? Vamos ver se no segundo turno a gente consegue dar essa evolução pra nós mesmos. Tenha um bom dia.
8: É isso, temos as expectativas agora do segundo turno para as eleições 2026. Antes, Filipão, coloca a trilha aí, espelho pra gente aí, pra gente ter uma noção básica do que tá acontecendo. Trilha, espelho já direto. Vamos mudar aqui, já não seco, Filipão, não precisa de vinheta não. Vamos lá.
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8: É, acabei de falar que não precisa de vinheta, o Zé Vinheta vai lá. Vinheta. Vinheta. O cara gosta da plástica da rádio. Parabéns, hein, Filipão. Coloca aí a expectativa do segundo turno.
15: O senador Flávio Bolsonaro, do PL, e o atual presidente do Brasil, Luiz Inácio Lula da Silva, do PT, disputam no próximo dia 25 de outubro o segundo turno da eleição, que vai decidir quem será o presidente do Brasil pelos próximos 4 anos. Em um primeiro turno marcado por nenhum debate de televisão com os dois candidatos, o eleitor e a eleitora tiveram menos oportunidades para comparar propostas de suas candidaturas em relação a diversos assuntos, e um deles é o meio ambiente. O secretário executivo do Observatório do Clima, Márcio Astrini, avalia que neste assunto existe uma diferença muito evidente entre os projetos apresentados pelos candidatos.
16: O presidente Lula apresenta propostas bastante robustas para o meio ambiente. Não são propostas perfeitas, mas são propostas que, por exemplo, vão no caminho de aumentar a proteção ambiental no Brasil e dar sequência a uma série de números até positivos que tiveram na atual gestão.
15: No caso de Flávio Bolsonaro, Astrini aponta que espanta no programa de governo do candidato do PL a ausência de uma agenda de políticas específicas para o combate às mudanças do clima e para a proteção ambiental.
16: Por diversas vezes ele falou publicamente, escreveu artigos de jornais negando as mudanças climáticas. Então, Flávio Bolsonaro é um negacionista do clima, e o que nos surpreendeu muito na agenda do candidato Flávio foi a ideia que ele apresenta no plano de governo de dar continuidade à política do seu pai. Quando seu pai foi presidente da República, o que para a agenda ambiental significou uma tragédia. Nós tivemos quase todos os índices com relação ao meio ambiente piorados no Brasil, uma ineficiência de combate ao crime ambiental muito grande.
15: O Observatório do Clima é uma rede de mais de 160 entidades ambientalistas da sociedade civil. O observatório foi fundado em 2002 e desde então pressiona governos por ações efetivas para mitigação e adaptação às mudanças do clima.
8: 7h30 da manhã, vamos a um breve intervalo comercial. Na sequência a gente volta com mais informações.
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8: É isso aí. 981-12-8000. Vamos lá, Filipão. Como é que tá o acidente na SP50?
9: Então, Israel, a atualização que a gente tem é que sim, foi um acidente envolvendo dois veículos e tá cada vez piorando mais o trecho na região. Já são 2 quilômetros de lentidão devido a esse reflexo desse acidente que aconteceu às 7h23, ou seja, 10 minutinhos atrás. Então, qualquer informação adicional a gente vai informando nossos ouvintes, lembrando que foi na altura do Buquirinha, sentido centro de São José. Ou seja, passando ali, pra quem conhece a região, passando a entrada dos Freitas, tem o Mirante Buquirinha, já na próxima entrada do Buquirinha, perto do OBS, aconteceu bem em frente ali esse acidente. Não temos mais informações, mas a gente vai informando qualquer atualização. Você, motorista que passa pelo trecho, pode mandar mensagem no nosso 981 12 8000, pra informar mais detalhes, se tiver vídeo, se tiver foto desse acidente, pra compartilhar a informação e, além disso, também concorrer a 4 prêmios na manhã de segunda-feira.
8: É isso, a mensagem só vale por áudio, tá? Manda até 30 segundinhos pra mim aqui que a gente vai disparar a mensagem ao vivo aqui no Jornal da Mix. Aqui você tem voz pra você entender a saída do Urbanova pela Avenida Lineu de Moura. Começa a ter aquele trânsito intenso por conta da entrada das escolas. Quando resolver a segunda saída do Urbanova, acredito eu que vai aliviar bastante pra quem passa por ali, pra quem vem do Alphaville, vem do Paraty, Altos da Serra, Jaguari, vai melhorar muito, muito, muito a situação para quem sai ali do bairro. Olha, trânsito carregado também, a informação que eu tenho é na Avenida Doutor Jorge Zarur, com trânsito carregado para quem acessa a região do Jardim Colinas. Não tá chegando a travar, tá começando a só ficar intenso. Muita gente indo ali para a região do Colinas para trabalhar nesta manhã de segunda-feira, Avenida Andrômeda, Zona Sul de São José dos Campos, tráfego lento nesse momento para quem acessa a marginal da rodovia Presidente Dutra no sentido aí contrário, sentido bairro, sentido Zona Sul, trânsito bom, sem pontos congestionados agora, é o que informa o nosso sistema de monitoramento. Sebastião Gualberto, Zona Norte de São José dos Campos, saída ali da Via Norte em direção a Sebastião Gualberto, esquina do Peixe, Baita Burger, ali cobertores antigos, Paraíba, acesso ao Jardim Bela Vista, acesso à Vila Maria é a melhor opção. Tá tendo obras de recapeamento da via lá e duplicação do trecho. Fique atento, mande mensagem pro 981-128000.
1: Fala, Israel, Felipe, bom dia. Alessandro aqui de São José dos Campos, mandei áudio agora há pouco aí, saindo da Zona Leste, tava indo sentido Aquários e consegui chegar lá sem nenhum problema. Tô saindo de lá agora e peguei a Dutra aqui sentido São Paulo, tá? Passei agora aqui pelo viaduto ali que dá acesso a Johnson e aqui o trânsito tá tranquilo, todas as faixas fluindo bem aqui no sentido São Paulo. Beleza? Forte abraço, coloca eu aí nesse balaio do sorteio aí. Não tem muita sorte com essas coisas não, mas quem sabe, né? Pra Dutra é a primeira vez na vida. Forte abraço.
8: Valeu, querido, forte abraço pra você, obrigado pela mensagem e obrigado pela prestação de serviço.
2: Bom dia, Israel, bom dia, Felipe, aqui é o André de Santa Branca. Sobre a política aí, graças a Deus não ocorreu nenhuma intercorrência grave, mas chama a atenção um outro fato, que é o Pacto Federativo. O estado de São Paulo aí manda R$100, a cada R$100 recebe R$7, R$9 de volta, ou seja, essa grana toda aí vai principalmente para o Distrito Federal, né? E depois aí para outros estados aí que os políticos não contribuem para o desenvolvimento da população. Seria interessante rever isso aí para que eles escolhessem melhor os seus políticos. E eu quero participar aí da cesta do café, hein? A Mix é um foguete que só sobe, não dá ré.
8: O Andrezão, obrigado pela sua mensagem. Deixa eu te corrigir aqui, na maior humildade desse mundo, porque é o seguinte, meu irmão, a cada R$10 que a gente manda, né, pra Brasília, voltam 3. Não voltam 7. Voltam R$3, entendeu? É muito pouco, e a gente aí, o estado de São Paulo é a locomotiva que move o país, cara. O estado de São Paulo é o estado mais pujante, o estado mais bem sucedido, quer dizer, com maiores e melhores empresas. Cara, tem que ser muito comparado ao Brasil mesmo. Se o Brasil tivesse pelo menos concatenado as ideias de São Paulo, é que muita gente aí pensa diferente. Eu não quero nem entrar nessa discussão, mas São Paulo é o melhor estado que temos aqui no nosso país, cara.
4: Fala, Israel, Felipão, bom dia, beleza?
8: Bom dia.
4: Tô passando aqui em frente o Max aqui na marginal.
8: 144.
4: O trânsito tá começando a ficar pesado, hein? Tá começando a ficar pesado já. Me coloca no balaio aí do sorteio aí. Grande abraço, tamo junto. Ótimo começo de semana aí.
8: Valeu, como é que tá ali, Felipão? Pra quem vai sentido São Paulo, quilômetro 144, já temos lentidão excessiva, Felipe?
9: Então, na pista expressa, né, na pista principal, não tem registro de congestionamento já na marginal. São ali pelo menos 3 quilômetros de congestionamento na saída do Max, ali pra quem vem da Zona Leste de São José e tenta acessar a rodovia Presidente Dutra. Lembrando que ali eram 3 faixas, mas obras acontecem pela CCR Nova Dutra até o dia 9 de outubro, de 3 faixas foi para 2, então o congestionamento, que já era grande, tende a aumentar nesse período de obras, Israel.
5: Olá, pessoal, bom dia, meu nome é Aline. O que aconteceu ali na SP-050, no Boqueirinha, é que um caminhão de lenha, ele passou e veio arrancando todos os fios. Então, acabei de passar lá.
6: Só passou uma
5: mão. Só tá usando somente uma faixa, né? Então, isso não é acidente, não. É isso que ocorreu.
8: Bom, a gente vai colocar aqui na conta do DR, tá? Porque o DR acabou de informar pro Felipe Alves, eu tô vendo aqui, tá na minha frente. O DR fala o seguinte, que é um acidente envolvendo 2 carros, mas é por isso que é tão importante a sua mensagem. Porque o DR tá acompanhando de longe. Você, ouvinte, tá passando no ato e tá sendo um de nossos repórteres. Por favor, me mande mensagem no 981128000. 981128000. Tá aí, ó. Um caminhão arrancando toda a fiação na SP50, perto do Buquirinha, que gera congestionamento. Provavelmente está com a via parcialmente bloqueada. DR tem que ir lá junto com a Polícia Rodoviária Estadual para retirar boa parte do rescaldo do local.
0: Fala, Israel. Fala, Felipe. Muito bom dia. Uma ótima segunda-feira para todos nós.
8: Fala, querido.
0: Sou o João, aqui do Morumbi.
8: Bom dia, João.
0: Aqui próximo a Andrômeda. Sentindo Vale Sul aqui, tá tranquilo, viu? E, ó, me coloca nesse balaio aí, nesse rateio aí, viu? Eu ouço a Rádio Mix. É o foguete, pai. Que, mano, só vai. Só vai pra longe. Tamo junto.
8: Valeu, campeão. Obrigado, viu, pela sua mensagem. Você é um querido com a gente aqui, João, nosso queridíssimo amigo que sempre manda áudio aqui no Jornal da Mix. E aqui, cara, você tem voz.
6: Bom dia, bom dia. Paulo Henrique, moro no Freitas. É, na verdade, não foi um acidente entre veículos, não. Foi um caminhão que passou e tirou os fios boa. Ali. E aí o veículo que estava vindo atrás, que é um ônibus, não conseguiu passar. Os fios estão pendurados. E só tá passando em uma mão. Siga e pare uma pista só. Valeu, me coloca no sorteio aí. Valeu, pessoal.
8: Então tá informado o porquê do DR, do Departamento Estradas e Rodagens, que é a concessionária. O DR, ele pertence ao governo do estado de São Paulo. E eles analisam de longe, ficam com câmeras de monitoramento a mais de 250 quilômetros do local do acidente. Então o que acontece basicamente é isso. Tem gente ligando, vamos ouvir. Olha, vamos ouvir. Alô, com quem eu falo? Ih, caiu, rapaz. Ó, vou atender ele aqui. Alô, com quem eu falo? Se ligar de novo, eu não atendo. Já liguei, já ligou duas vezes, eu não vou atender mais, não. É o seguinte. Então, o DR viu que tinha dois veículos ali envolvidos, não bateu, mas provavelmente pelas câmeras de monitoramento deles, eles colocam acidente envolvendo dois carros, tá? Como não houve uma colisão, eles colocam que é um acidente leve, mas tá aí. Passou um caminhão ali no Buquirinha, arrancando todos os fios que estavam por lá, e um ônibus que vinha logo na sequência, graças a Deus, é o que está constando, os nossos ouvintes conseguiu frear, mas está deixando o trânsito travado pelo local.
6: Bom dia, bom dia. Paulo Henrique, moro no Freitas. Na verdade, não foi um acidente entre veículos.
8: Ô, colocando de novo, eu tô bem cavalo hoje aqui. Obrigado, viu, meu amigo, pela mensagem.
7: Bom dia, Israel. Bom dia, Felipe. Bom dia, amigos. Bom dia, ouvinte.
8: Bom dia.
7: Bom dia. Mais uma segunda-feira aí. Deus possa estar nos abençoando aqui. Estou aqui na Zona Leste, com um pedacinho de trânsito aqui na próxima Copa aqui. Mas tá tranquilo. Passou ali já, é bem pequenininho o trânsito. É isso aí. A Mix é a rádio que eu ouço. Israel, por favor, Israel. Eu quero o meu prêmio, Israel. Ajuda eu.
8: Você mais 30 aqui, né, irmão? Eu vou ajudar você aí. Deixa só cair no número certo aqui que a gente sorteia, velho. Pode ficar tranquilo, viu? E muito, muito, muito obrigado por ter mandado a mensagem. Você é um companheiro aqui, um querido, de todos os dias. Vamos marcar pra você vir tomar um cafezinho, prosear com nós aqui. Vem tomar um açaí comigo, cara. Marca o dia aqui, o Felipe vai mandar mensagem pra você.
10: Bom dia, meu nome é Amanda. Tráfego tranquilo aqui na Avenida Cidade Jardim, São José dos Campos.
8: Boa.
10: A rádio que eu ouço é a Rádio Mix.
8: Obrigado, obrigado, minha querida. Obrigado, viu? Obrigado pela informação completa. Vamos falar um pouquinho de política? Agora sim, Felipe. Carimba, sei que é o Zé Vinheta. Carimba pra mim aí e vamos pra trilha mais importante do rádio e a que tem mais audiência nessas manhãs.
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8: Bom, a gente vai falar um pouco sobre o Vale do Paraíba, que fechou o primeiro turno com resultados definidos nas principais cidades. Filipão, vamos bater uma bolinha básica, porque eu acho que vai ficar mais fácil para o nosso ouvinte, tá? A gente já falou sobre o Tarcísio de Freitas. Só para você que ligou o rádio ontem, você estava assistindo série, você não entendeu nada. Ó, o Lula tá indo para o segundo turno contra o Flávio Bolsonaro. O Flávio tá em primeiro, viu? Eleição matematicamente já com 100% das urnas apuradas. Flávio Bolsonaro com 47,3% das intenções de voto, com 56.104.505 votos. Lula tem 45,16% com 53.879.538 votos. É muito voto para tirar, viu?
9: Então, são cerca ali pouco mais, né, de 2 milhões, mas a diferença no meio ali da apuração, quando tava com 75%, eu tava acompanhando porcentagem por porcentagem, chegou a 5 milhões. O Lula conseguiu tirar essa diferença quando chegou no Nordeste ali, mas ao final ficou nesse 2 milhões de diferença. Israel, aproveitando falando
8: Mas temos uma coisa.
9: Ah.
8: O Lula teve 100% de adesão no Nordeste brasileiro.
9: Sim.
8: E um nível muito baixo de abstenções.
9: Sim.
8: Teve um nível muito, muito baixo de abstenções. Portanto, ao meu ver, geopoliticamente falando, acredito que esse número não vá subir mais no Nordeste. Sim. Pode ser que suba para o Flávio no Nordeste brasileiro.
9: Então, é isso que eu tava concluindo, que já temos os posicionamentos dos candidatos que perderam, ou seja, o Cury, né? O Cury que ficou em terceiro ali com quase 3 milhões. O
8: Caiado.
9: O Caiado também ficou com cerca de 2 milhões ali também. E o Renan Santos. Dos três, dois deles falaram, né? O Renan e o Cury falaram que não vão se posicionar, que vão deixar acontecer o que tem para acontecer. E o Caiado falou que depende ali do partido que vai se posicionar. E o Kassab já falou que tende um pouquinho, mas não falou, mas deixou nas entrelinhas de tender um pouquinho para a direita. O Zema foi o único que teve também apenas 200 mil votos, foi o único que declarou o apoio, né, total ao Flávio Bolsonaro. Então, dos quatro derrotados, dois não declararam oficialmente, um não declarou oficialmente, mas deu a entender que é a direita. E o Zema foi o único que declarou oficialmente o apoio ao Flávio Bolsonaro.
8: Bom, no meu conhecimento, o Zema tem 0,27% das intenções de voto. Vai aumentar aí, o Flávio vai, se migrarem os votos, ele vai para 47,30. Se os votos do Caiado forem, aí pelo menos na totalidade ele já vai estar com 49,50%, vai ficar faltando só 1% das intenções de voto. E aí, assim, acredito eu que o Cury possa ter pelo menos 1% dos votos, que o cara que vota no Augusto Cury e vota também no Renan Santos, vamos pegar aí de 0 a 100%, o cara que vota no Augusto Cury, ele vota uns 80, 90% no Flávio. Tá?
9: Sim, sim. Na real,
8: quem vota no Renan Santos, aí é menor, é de 30, 40%. Na minha opinião, tá? Acredito eu que o Flávio possa sim chegar à corrida ao Palácio do Planalto com mais facilidade pro Lula, porque vai ser todo mundo contra o Lula. Aliás, tem a Samara aí que tá com 0,10, Hertz Dias, 0,4. Isso aí não vai mexer em muita coisa.
9: Então,
8: tá?
9: Na real, que essa tentativa dos outros candidatos foi a tentativa de uma terceira via que a gente viu que não engrenou. Então, polarizou o país. Tentou o Cury, uma época chegou a 10%, o Renan também chegou a 7% ali, mas na hora do vamos ver, a gente viu que não tem esquema pra terceira via. Desde 98, Israel, não tem uma virada do primeiro pro segundo turno. Então, o candidato que venceu no primeiro turno normalmente tende a ganhar o segundo turno. Então, tudo indica que os eleitores desses remanescentes, né, do Caiado, do Zema, do Cury e do Renan Santos tendem a ir pro lado do Flávio Bolsonaro, enfrentando o Cury.
8: Cara, eu vou te falar uma coisa. Tem uma outra questão aqui que a gente não levou em conta, tá? Uma outra questão que a gente não levou em conta e tem que levar em conta. Tivemos 21% de abstenções, ou seja, pessoas que faltaram, não foram votar. 1,8 de brancos e 2,9 de nulos. Então aqui tem pelo menos 4% de votos perdidos. Abstenções, 21%. Minha opinião, acredito que muita gente não foi viajar, ou foi viajar, ou não quis votar, mas se esse número de abstenções cair, pode ser, na minha opinião, que o Flávio Bolsonaro ganhe as eleições ao Palácio do Planalto. Agora, uma coisa tem que ser dita, tá? Instituto Datafolha errou tudo, e os outros institutos também. Quem chegou muito perto foi o Veritá. E também a Paraná Pesquisas, apontando aí uma similaridade, uma capilaridade. O que a gente viu aí de Simone Tebet na frente, para o Senado Federal, tendo aí
9: alguns. Não, a Simone com 27, 28% dos votos não foi o que refletiu as urnas, né? Foi um praticamente aí 30% para cada candidato. Alô. Ali o André do Prado e também o Derrit, e elas dividiram o pouquinho que restou. A Tebet, se eu não me engano, ficou com 18% e a Marina com 14, 16 ali. Então, como a gente disse anteriormente, é bom reforçar, né, já que a audiência do rádio é rotativa, mesmo Lula ganhando tanto o Senado quanto a Câmara, majoritariamente tem centro e direita. Então a vida do Lula, mesmo reeleito, seria muito difícil para alguma mudança política da perspectiva da esquerda.
8: Bom, a gente vai com informação agora ao vivo para você, mas antes vamos passar em revista aqui da nossa região metropolitana. Vamos fazer esse bate-bola que eu acho que até
9: bora.
8: Melhor pro nosso ouvinte. Bom, quem volta para a Câmara dos Deputados em Brasília foi o deputado agora eleito Eduardo Cury, pelo Partido Liberal. Cury era do nicho político, nasceu no PSDB, foi prefeito por duas vezes. Ele também ajudou a montar o plano de governo do Flávio Bolsonaro. É homem de confiança do Rogério Marinho, também braço direito do candidato à presidência da República. Quantos votos Eduardo Cury do PL teve aqui na região metropolitana e no estado de São Paulo, Felipão?
9: Foram 66.860 votos.
8: Ele entra, então, como deputado federal?
9: Entra. O único deputado federal aqui da região que representa, né? Que tem alguma ligação com o Vale do Paraíba.
8: Bom, Elton, do União, e Milton Vieira, do Republicanos, estão fora.
9: Renata Paiva também e Marcão da Academia como deputados não federais conseguiram não conseguiram chegar.
8: É, porque assim, o Elton, ele era deputado estadual e o Milton Vieira, deputado federal, ele não conseguiu a reeleição. Tá? Para deputados estaduais, a gente tem o Tomás Henrique sendo um dos melhores votados. Qual colocação no estado de São Paulo aí, Felipe?
9: Ele ficou em nono como mais votado.
8: Muito bem votado.
9: Conseguindo 176 mil votos.
8: Boa. Ele conseguiu 176 mil votos e chega então com força para expressar a região. Letícia Guiar, quantos votos e qual a colocação, Felipão?
9: Ela ficou um pouco mais abaixo ali, ficou, lembrando que entram 90, né, deputados estaduais. Ela ficou na 54ª posição,
8: tá
9: com 94.800 votos.
8: 94 mil?
9: Isso.
8: Bastante votos aí. Desejamos a todos, ao Cury, ao Tomás e ao também a Letícia Guiar, mandar um grande abraço aí pro Senna, parceiraço, viu? Pro Eduardo Pandeló, nosso amigo, um parceiraço aí, amigo de grande jornada, inclusive no jornalismo. Um abração pra todo mundo aí, parabéns aí pelo resultado das eleições, pro Tomás também, pro Eduardo Cury, e fortalece o PL aqui na região, viu, Felipe? Para as eleições municipais daqui 2 anos. Viu?
9: Não só na região, como no país. A gente viu uma grande derrocada da direita aí, muitos mapas muito azuis aí durante a apuração, né? Então, vem forte aqui, como você disse, na região, para as eleições municipais que acontecem em 2028.
8: O repórter Eduardo Kowaleski, ele tem mais informações sobre a queda de desinformação em 2022. Vamos ouvir.
3: Assim que os resultados da apuração para a presidência da República indicaram matematicamente um segundo turno, o presidente do Tribunal Superior Eleitoral, ministro Cássio Nunes Marques, se dirigiu à coletiva com os jornalistas na sede do tribunal. Do fechamento das urnas até a confirmação do resultado, às 21h, transcorreram 4 horas, quando 97% das urnas já haviam sido apuradas. Ao lado do presidente do Supremo Tribunal Federal, ministro Edson Fachin, o presidente do TSE ressaltou que o fim da apuração não é o que encerra uma eleição, mas sim quando a vontade soberana do eleitorado é conhecida e respeitada.
12: Cada voto depositado hoje representa uma manifestação legítima da vontade popular. Ao longo deste dia, a Justiça Eleitoral esteve mobilizada em todo o país para assegurar que cada cidadã e cada cidadão pudesse votar com segurança, tranquilidade e liberdade. Gostaria de destacar o papel do e-título, que se consolidou como uma importante ferramenta de apoio ao eleitorado. Até às 19 horas de hoje, foram registradas aproximadamente 8,6 milhões de emissões do e-título apenas no dia de hoje e mais de 22 milhões de consulta aos locais de votação. O aplicativo também registrou cerca de 4,3 milhões de justificativas.
3: Nunes Marques destacou a presença de observadores internacionais do processo eleitoral. Relatórios parciais do Parla Sul e manifestações da Organização dos Estados Americanos, OEA, e da União Interamericana de Organismos Eleitorais registraram a transparência e a normalidade das eleições. O ministro afastou as preocupações sobre interferências externas, com exceção de problemas relacionados a condições climáticas, como no caso do Paraná.
12: Houve queda de linha de transmissão, principalmente no estado do Paraná. Nós tivemos dezenas de municípios que às 8 horas da manhã, início da votação, não tinha energia. Mas o Tribunal Regional Eleitoral do Paraná, já também monitorado pelos seus grupos internos e pela sala climática do TSE, já havia se preparado para essa situação. Todas as urnas eletrônicas no estado do Paraná funcionaram com energia gerada por bateria nessas localidades em que houve tanto oscilação quanto a falta de energia. Não tivemos nenhum problema em decorrência disso.
3: O sistema de alertas de desinformação eleitoral registrou uma redução de aproximadamente 86% nas denúncias em relação à última eleição. De 1º de agosto até o último sábado, foram registradas 2.604 denúncias. Em 2022, esse número alcançou mais de 18 mil denúncias no mesmo período. Das 499.248 urnas de votação, apenas 1.851 precisaram ser substituídas. Esse número representa 0,37% do total de urnas eletrônicas. Outras 53 urnas de contingência também foram substituídas. O Ministério da Justiça e Segurança Pública registrou 907 crimes eleitorais em todo o país, além da apreensão de R$ 626 mil. As ocorrências mais frequentes foram crimes de boca de urna, com 311 registros, e propaganda eleitoral irregular, com 272 ocorrências. Foram mobilizadas mais de 321 mil pessoas das Forças de Segurança Pública para garantir a segurança do processo eleitoral.
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8: Muito obrigado pela sua audiência aqui na Rádio Mix. Aqui você tem voz.
13: Bom dia, Rádio Mix. Aqui é Maércio de São José dos Campos, motorista aplicativo. Eu tô escutando a rádio desde cedo e vocês colocaram uma mensagem aí, hein, de dois ouvintes criticando o povo nordestino. Que ignorância é essa? O povo nordestino é maravilhoso.
8: É isso.
13: Por que que essa ignorância? É só um desabafo aí, que eu tô tendo. Não precisa criticar o povo nordestino por conta das eleições, tá bom? Muita ignorância. Eu vou te ser bem sincero, se esse M ganhar no segundo turno, vai ser um caos pro Brasil, porque ele é um espelho desses bolsonaristas que criticam o nordestino e tem todo tipo de preconceito. Provavelmente deve ser homofóbico, machista, racista. É isso aí, é o espelho da sociedade, esse M.
8: É isso, cara. A gente tá acompanhando aqui. A gente tá acompanhando aqui, cara. Obrigado pela sua mensagem aqui. Você pode mandar o que você quiser, tanto de direita quanto de esquerda. Aqui você tem voz. A gente não censura ninguém, não. Pode mandar mensagem. 981-128000.
15: Bom dia, Israel. Bom dia, Felipe.
8: Fala, querido.
15: Sobre a política, coincidência ou não, na última eleição também a presidência, sempre a apuração trava após as 18 horas. Explica aí o que aconteceu pra nós. Até mais. Coloca aí um sorteio aí. Obrigado.
8: Explico sim, querido. A gente tem alguns locais do país que tem fuso horário, por exemplo, do Amazonas pra cima tem fuso horário, Pará pra cima tem fuso horário, de Altamira ali, pra aquela região do Pará pro norte, ela é muito complicada de chegar às urnas, muitas delas vêm de canoa, né, vêm de jangada, e aí levaram muito tempo. O que que eles fazem? Eles levam os chips de identificação, mas tem que levar as filipetas pra concorrer. Cara, muito obrigado pela sua audiência. Agora, 7h58 da manhã, a gente vai seguindo junto, a gente vai fazer o sorteio pelo Instagram. Fique atento, que o ganhador vai sair lá no Instagram, tá bom? Agora, 7h58 da manhã, a gente vai seguindo junto, a gente vai fazer o sorteio pelo Instagram. Fique atento, que o ganhador vai sair lá no Instagram, tá bom? Obrigado pela sua audiência.

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0: E a galera da Mix, aqui é a Aline de Franca. Eu gostaria de ouvir Imagine Dragons Bones. Toca pra mim, por favor.
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1: Bom dia, pessoal da Mix, aqui é a Dayana, e eu gostaria de pedir a música da Katy Perry, Dark Hearts, oferecendo pra todo mundo aí da Mix e todo mundo que tá curtindo.
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1: Bom dia, aqui é o Pablo aqui de Barbacena, Cidade dos Loucos. Manda pra nós aí, Só os Loucos Sabem, do Charlie Brown Jr. Obrigado.
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0: música você tem pra indicar? Confiamos demais em você, hein? Então, diga que som que você quer aqui no nosso WhatsApp. 11 98340 8000.
1: Bom dia, Rádio Mix. Aqui é o Denner de Gravataí, motorista de aplicativo. Queria ouvir It's My Life. Bom jovem, pra animar segunda-feira.
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0: Bom dia, Rádio Mix, tudo bem com vocês? Aqui é o Marcelo de Serrinha, Bahia. Eu gostaria de escutar aí Chris Brown, With You. Bom dia a todos.
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0: 6 da manhã.
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0: Mix agora 9h25, é o Justin Timberlake, Say Something.
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0: Diego Baroni de volta aqui na Rádio Mix pra falar da mais nova série queridinha da Netflix, chamada A Garota do Remo, que traz aquela mistura poderosa de esporte, ambiente escolar e romance, que funciona na maioria das vezes, como é o caso aqui, apesar que alguns diálogos são meio piegas e artificiais, mas aos pouquinhos a série te pega, porque a trama é boa de verdade. A protagonista é uma atleta do remo que vê sua vida e a da sua mãe se despedaçar quando seu pai precisa fugir porque foi acusado de roubar milhões. As duas ficaram sem nada e ainda tiveram que se mudar porque ninguém mais queria saber delas. Quando a moça chega na nova escola, vai lidar com inveja, desconfiança, o passado assombrando e vai tentar praticar o remo num lugar que não tem time feminino. Logo no primeiro episódio as coisas já esquentam bastante e, claro, tem a relação complicada com a mãe, aquele triângulo amoroso irresistível e a dúvida de com quem ela vai ficar. A série A Garota do Remo é deliciosa de assistir, tem um final bom e é da Netflix. Eu sou Diego Barone, apresentador da Rádio Mix, especialista e fã de filmes e séries, e comigo você não perde tempo procurando o que assistir no streaming.
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1: 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E o

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1: Pergunta da Sabrina, de São Paulo. Eu moro de aluguel numa casa muito velha e quero gastar uns 10 mil reformando a cozinha e o banheiro pra ficar com a minha cara. O dono, ele não quer descontar do aluguel. Isso aqui é jogar dinheiro fora?
2: Sabrina, se o dono não vai te compensar por essas melhorias, então não vale a pena. Porque você vai usar o seu dinheiro pra valorizar o imóvel dos outros. Se for uma arrumadinha, mais em conta, um negocinho assim, vale a pena. Porque você tá morando lá e quer viver num lugar legal. Mas se for uma reforma, incluir um cômodo ou qualquer coisa que custe muito dinheiro, aí já não vale a pena, a não ser que o dono abata o valor desse investimento no valor do seu imóvel, ou que você tenha garantia que vai morar naquele imóvel por muitos anos. Aí imagina que raiva, se você reforma tudo, gasta mal grana, aí 2 anos depois o proprietário fala que não quer mais te alugar. É a mesma coisa que querer investir, trocar o motor e as 4 rodas de um carro alugado. Pô, o carro não é teu, então não vale a pena investir nisso, porque quem ganha é o dono. Sem falar que hoje é possível comprar um imóvel na planta com entrada parcelada. Então, em vez de gastar esses 10 mil na casa dos outros, pode ser bem melhor usar ele para conquistar o seu próprio teto. Tem gente comprando imóvel na planta com entrada de R$500 por mês. Então, daria para você usar esse dinheiro para ir pagando mês a mês a entrada do seu AP e lá na frente você sair do aluguel. Aí lá sim, quando o imóvel for seu, você investir e reformar à vontade.
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0: É isso aí, já vamos falar com ele, Israel Goldenstein, que tá aqui nos estúdios da Mix, te atualizando de tudo que acontece no trânsito do Vale do Paraíba. Boa tarde, Israel.
2: Tudo bem, Anderson? Boa tarde pra você. Como é que foi de final de semana, né, Will?
0: Tranquilaço.
2: Que bom, e olha só, tranquilo não dá o trânsito pra quem vem da Zona Norte pelo supermercado Rosalina, bairro de Santana, ali em direção ao centro de São José dos Campos, passando pelo Pio 12, tudo travado na Via Norte nesse momento por excesso de veículos. Tá chovendo em pontos isolados na região metropolitana, acho chuva em diversos locais de São José, de Jacareí, em Caçapava também. Outro ponto complicado em São José dos Campos é a Sebastião Gualberto, sentido centro, ou seja, sentido ali anel viário, temos obras de duplicação e recapeamento da via. Há, nesse momento, um ponto com construção no acesso à Vila Maria, com pelo menos um guincho e dois tratores pelo local. Há um acidente, uma queda de moto também, em frente à Prefeitura de São José dos Campos. A moto já foi retirada do local e colocada numa área de escape. Anel viário com trânsito lento, agora para quem acessa a Zona Sul. Trânsito ruim também para quem está subindo o Atacadão em direção ali ao Integração e para quem desce em direção ali a Juscelino Kubitschek, passando pela rotatória das concessionárias. Daqui a pouco eu venho com mais, viu, Anderson? Porque na Paraibuna tá trânsito lento, aconteceu alguma coisa ali em frente à Leite Cooper que a gente tá apurando e vai trazer daqui a pouco pra você também. É daqui a pouquinho, viu, Anderson?
0: É isso aí. Se você tiver qualquer informação lá no nosso WhatsApp, 981 12 8000, é a Mix.

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4: Mix 5 e 3, começando mais uma edição do Top Mix.

0: com Bruno Mars, Daif Smile, posição de número 3. Mas agora vamos viajar para o ano de 1999, hein? Essa é boa. Tô falando de Raimundos, Mulher de Fases no Top Mix.
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0: nosso WhatsApp 981128000 e também nas nossas redes sociais. Top Mix tá ficando por aqui, tá de volta amanhã ao meio-dia no melhor mix do Brasil. 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
0: É isso aí, de volta com a atualização do trânsito e tudo que acontece no Vale do Paraíba com ele, Israel Goldenstein. Boa tarde, Israel.
2: Mais uma vez, boa tarde para você, Anderson. Olha, para quem está na rodovia Presidente Dutra, sentido Rio de Janeiro, para quem sai de São José em direção a Taubaté, vai encontrar um acidente agora ali em frente ao Vista Verde, onde tem a bifurcação, sabe, Anderson?
0: Sei.
2: Para quem vai ali em direção ao bairro, não tem aquela saída que volta para Dutra?
0: Sim.
2: Bem ali, dois carros batidos ali e uma moto também caída na pista. É a última informação da CCR Rio São Paulo, a concessionária que administra o complexo viário. Tem pelo menos 1, 2, 3 quilômetros de lentidão, rabo de fila, tá na altura do quilômetro 147. Ou seja, vai ficando parado desde ali a Samuel Weiner, ou seja, o acesso ao Jardim Paulista, até a região do Max Atacadista, em direção ao Rio de Janeiro. Tudo ruim nesse momento. Tá chovendo muito em São José dos Campos. Trânsito ruim também aqui na Ademar de Barros. Tem trânsito carregado no centro de São José dos Campos, o Jardim São Dimas, bem em frente ao Antoninho da Rocha Marmo. Tem também trânsito ruim na Paraibuna. Teve por ali um acidente, a gente não consegue observar o que é nesse momento, mas tem também Polícia Militar, tem a CEMOB, a Secretaria de Mobilidade Urbana, e um guincho ali em frente ao Leite Cooper. Tem trânsito bem carregado nesse momento para quem acessa o anel viário. Falando em anel viário, tá um boné velho para quem sai ali em direção à Zona Sul de São José dos Campos. Tá um boné velho, olha aqui, olha o mapa aqui, olha como é que tá.
0: Belinho.
2: Vermelho, o mapa, pra quem vem aqui, ó. Esse ponto aqui, ó. Vermelho, vermelho, vermelho. Tá parecendo a bandeira do Inter. Pra quem sai da zona central de São José dos Campos, passageiro da agonia, viu? Em direção ali à Zona Sul, vai pegar ali a Avenida Bacabal, tudo parado. De Paolo, aquela região do Boi Galê, tá tudo parado ali. O motorista vai ficar tudo parado. Tá pelo local, manda mensagem pro 981 12 8000, 981 12 8000. Você pode confirmar a informação ou falar: ô Zé, você tá mentindo. Tá mentindo aí com o Anderson? Não, é verdade, tá tudo carregado. Chega a informação agora também de um outro acidente. Uma queda de moto, mais uma, parabéns. São três quedas de moto hoje. Essa daí em frente ali, o Parque de Inovação e Tecnologia no Pitch, em São José dos Campos. Mais uma queda de moto, cuidado, pistas escorregadias. Tá chovendo, hein, Anderson? Sem hora pra acabar.
0: É isso aí. Qualquer informação além das nossas, pode mandar no nosso WhatsApp 981128000. É a Mix no Trânsito do Vale do Paraíba.
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0: 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É isso aí, de volta com a atualização do trânsito com ele, Israel Goldenstein, aqui na Mix.
2: Bom, Anderson, tá ruim o trânsito, muito ruim pra quem está no anel viário. Conhece o Pico da Luz?
0: Sei.
2: Onde geralmente aquela molecada só pra fumar maconha ali em cima ali, ficar olhando São José dos Campos. Ah. Então, é lá. Hoje ninguém vai acender o negocinho lá, porque
0: cachorro
2: tá
0: da paz.
2: É, ninguém vai acender nada, porque é o seguinte, tá chovendo muito em São José dos Campos, então tá o trânsito bem ruim ali, desde a subida ali da prefeitura de São José, onde já retiraram aquela moto que caiu há pelo menos 30 minutos, houve a queda de moto. Então, passando ali pela subida aqui da José Longo, pela subida ali pelos anéis viários ali, tá tudo carregado, desde o acesso pra sair por Colinas, pra Avenida Jorge Zaru, passando pelo Boi Galê, pela Academia Smart Fit, tá tudo bem complicado acessando para a Zona Sul de São José dos Campos, pela Avenida Bacabal em direção ao sul da cidade. A Estrada Velha nesse momento tá ruim, do Mirante do Vale até a chegada da White Martins também. Muito excesso de veículos passando pelo CD, o Centro de Distribuição da Farmaconde. Nesse momento, quem está na Via Oeste de São José, um passageiro da agonia também, viu? O motorista vai em ritmo lento, em ritmo de procissão, desde a Farmaconde Arena até a chegada do Shopping Colinas. Agora tá com o trânsito bem carregado, olhando ao vivo. Olha aqui como é que tá a José Longo, Andrew Will. Olha,
0: carregadíssimo.
2: Ó. Carregadíssimo, não era pra estar assim agora, mas choveu, pra não falar aquilo. Choveu, ferrou, né? Não, pra não falar o palavrão, tudo, né?
0: Choveu, travou.
2: Então, aí na Paraibuna também, trânsito carregado, via Dutra com pontos isolados de pancada de chuva e trânsito carregado entre São José dos Campos e Jacareí. Você pode contribuir com essas e outras informações no 981128000. A gente tá aqui rachando a goiaba, é isso aí, né, Anderson?
0: É isso aí, avisa a Dona Maria, porque hoje a janta vai atrasar, porque o trânsito em São José tá um caos. E se você quer chegar bem, é só continuando aqui na Mix. E qualquer informação no nosso WhatsApp, 981128000.

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0: com as dores e as delícias de ser quem a gente é, né? Fala a verdade.
1: É verdade.
0: Bom, mas é difícil, né?
1: É difícil porque às vezes só a gente se entende, né?
0: Nossa, às vezes nem a gente se entende, por isso que a gente faz terapia. Mano, é uma parada muito louca. O que é escolher ser a gente o tempo todo? Muitas pessoas, você sabia, Caco? Você e a galera que tá ouvindo aqui, prefere ser o que o outro quer.
1: É.
0: Do que ser o que realmente é. Será que é por medo? Por insegurança? Sei lá, por aceitação? Eu não faço ideia. Eu só sei que levou muito tempo pra eu entender isso e ser eu. Eu fiquei um tempinho camuflada.
1: Você ficou um tempinho camuflada?
0: Você já deixou de ser você? Fala a verdade, Caco.
1: Cara...
0: Você sempre foi a ovelha?
1: No passado, eu acho que eu tinha um pouco mais de receio, né? Mas quando a gente vai ficando um pouco mais velho, a gente vê que realmente não adianta, né? Esconder o que a gente é.
0: A gente até tenta, mas não dá, né?
1: É, que fala assim, que aquela frase de mãe, né? Sendo qualquer um, pra aceitar qualquer coisa, né? Seja você mesmo, pô. Você tem uma opinião respeitando as pessoas, com certeza, né? Você pode ser quem você quiser.
0: É, desde que você respeite as pessoas. Então, hoje, pra começar a semana, aquela autoanálise. A gente vai falar com você agora. Você, desde sempre, foi aquela ovelha desgarrada? Aquela pessoa diferente da tua família? Por quê? Você sustentou isso? Teve uma época que não? As pessoas às vezes rejeitam você pelo seu jeito de ser? Conta pra gente agora no @mixtudonamix. Pode mandar no meu no giza.on, gisa.on. Pode também aproveitar e seguir o nosso apresentador.
1: @cacograndino, CA seu Grandino. Você tá lá no TikTok, no Instagram, não esquece, hein?
0: Exato. Primeiro segue os apresentadores, segue o @mixtudonamix e manda áudio pra gente falando sobre a sua personalidade. Se você tem um jeito diferentão de ser, tipo a ovelha mesmo, desgarrada, a ovelha negra, como Rita Lee disse, da família, a nível da galera falar, mano, te rejeitar às vezes, ou então achar você muito estranho, diferente, ou às vezes você até inspira muita gente, pelo seu jeito autêntico, né?
1: Eu acho que a autenticidade, fala assim, ah, você é uma ovelha desgarrada, não, só tô sendo autêntico, só tô sendo o mesmo.
0: Ser
1: não tô preocupado
0: assusta,
1: com o que
0: né?
1: o outro tá pensando, ou o que o outro espera de mim, porque eu acho que também, Kery, tem uma fase na vida que a gente tem que parar de projetar a expectativa
0: não
1: nas
0: é.
1: Outras pessoas. Cada um é de um jeito, cara.
0: Cada um com seu cada um.
1: Então, cada um sabe a dor e o sabor de ser quem é.
0: Exato. Eu vou
1: Sacou?
0: Falar, pra ser a Giza dói. Muito, mas é uma delícia. E pra ser o Caco?
1: Cara, às vezes é meio complicado, isso é meio complicado. É, às vezes é meio complicado. Mas assim, me dou bem com a minha consciência, tá tudo tranquilo. Minha mulher tá lá tranquilona, então assim, não teve briga, não teve nada, acho que tá dando
0: tá
1: certo.
0: Tudo bem,
1: tá
0: né?
1: tudo certo, é.
0: Você é você? Você não é você por algum motivo, por algum medo? Vamos falar sobre personalidade. A sua personalidade é forte? Não é? Um jeito seu incomoda muita gente ou não? Inspira muita gente? Quem é você? Você tá sendo você? Olha, complexo isso, hein? @mixtudonamix. Mix e Giza.com e a nossa convidada de hoje vai trocar ideia com a gente sobre esse quem é você. Você tá sendo você? Olha, complexo isso, hein? @mixtudonamix e Giza.com e a nossa convidada de hoje vai trocar ideia com a gente sobre esse assunto.

0: vamos, boa. Vamos.
1: Vai lá no YouTube, pegou, abriu o aplicativo? Beleza, agora você vai digitar ali na barrinha de busca, arroba Mix Tudo na Mix.
0: Digitou? É o nosso YouTube.
1: É o nosso YouTube, você digitou, né? Apareceu aí, agora clica em seguir. Clicou em seguir? Isso, já entra na live. Beleza, agora clique em notificação pra você ser notificado.
0: É isso.
1: E vem pra resenha.
0: Duvido.
1: E aí você vai saber quem vai estar com a gente daqui a poucos minutos, talvez segundos, não
0: tem
1: sei,
0: violão,
1: quem sabe.
0: Tem violão na casa.
1: Não, tem só um, tem dois,
0: tem,
1: tá?
0: Tem dois violões.
1: Tem dois.
0: Então hoje tem música aqui no Mix Tudo e vamos trocar ideia sobre a sua personalidade. Sua personalidade incomoda muita gente? Se você incomoda mais, ou inspira mais? Quem é você, ouvinte do Mix Tudo? Vem me ver, vem ver, o Caco começou.
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0: Miami. É difícil ser a gente, mas é bom demais. Não é, Ana Canhas?
1: Ah, que demais. Giza, Caco, que alegria estar de volta aqui na Mix. Obrigada, gente.
0: A última vez que você colocou a gente era Belchior. Agora a gente fala de Rita Lee, não é?
1: Pois é. Pois é, eu vinha de uma turnê do Belchior e também tinha lançado um disco autoral. Vim aqui lançar Quero um Love em primeira mão.
0: Foi.
1: E agora eu tô de volta rodando com a Rita, né? Todo mundo me pediu, tô aqui fazendo. A Rita Lee.
0: Pra homenagear o Brasil, que tá a Ovelha Negra, só pra começar o programa, que eu sei que o Brasil ama música. Você, pensa agora no trânsito?
2: Não, agora que assim, você falou da Ana Canha, você já viu que ela já é diferente da massa.
0: Ela é diferente.
2: É diferenciada.
0: A história de Ana Canhas é basicamente o nosso tema de hoje. E a gente vai falar sobre isso também. Mas pra você que tá no carro, você que tá em casa, você que tá pelo YouTube, você que tá pelo aplicativo, o assunto hoje é a dor e a delícia de ser a gente. Você é? Você não é? A gente vai soltar esse som só pra inspirar a galera a ter coragem de falar eu sou e incomodo muita gente. Ou eu sou e inspiro muita gente. Vamos, Ana?
3: É, você quer que eu cante um pedacinho?
0: Não, canta com tanto que você quiser.
3: Mas
0: a música
3: do começo
0: inteira.
3: Daquele pedaço?
0: Não, pode ser do começo.
3: Tá bom.
0: Pra gente apreciar isso.
1: Levava uma vida.

0: Caco Grandino, meu Deus, que honra receber Ana Canhas com a gente aqui no Mix Tudo. E ela não tá sozinha, né, Caco?
1: Não tá sozinha.
0: Cara, olha quem tá com ela.
1: Por favor, faça as honras, a apresentação.
2: Eu tô aqui a Tiracolo Fabás de Menes, meu parceiro, meu amigo, melhor amigo da vida, pessoa incrível. 20 anos tocando juntos pelos palcos e gravando e produzindo. Um queridaço tá aqui comigo, com a gente.
0: E como toca, hein, Fabá? Pelo amor de Deus, hein, rapaz. Violão fala, né? Ele não sai som, ele fala.
3: Eu vim aqui pra tocar mesmo.
0: Você tá maluco, bom demais. Parabéns, viu? E ele vai tocar muito, porque hoje a gente vai fazer vários trechinhos de músicas. Mas em homenagem à Ana Canhas, com essa turnê também, né, da Rita. O nosso tema é basicamente esse, a gente quer saber de você, Ana. Desde sempre, foi a ovelha desgarrada, foi difícil ser você. Ou teve uma época que você falou, cara, vou ter que agradar todo mundo e depois eu vou virar casaca, e aí?
2: Não, já foi cedo, Giza. Vocês sabem, eu tive uma briga com a minha mãe, inclusive foi ovelha negra mesmo, saí de casa com 17 anos, a gente se desentendeu, queria viver de música, trabalhar com arte, mas o legal dessa história é que 10 anos depois, a gente ficou sem se falar 10 anos, eu e minha mãe.
0: Nossa.
2: E hoje nós somos super amigas, nos reconectamos, nos entendemos, e ela vai nos meus shows e senta na frente, chora, e o pessoal me manda vídeo da minha mãe chorando no show, é muito engraçado. E foi assim, eu fui seguindo o meu caminho, saí de casa e fui batalhar, cantar na noite. E antes de me tornar cantora, eu fazia tudo que era bico, né? Distribuía panfleto no farol, uma viagem assim. Aí fiz um teste pra cantar num bar e me descobri cantora e segui. Tô aqui, faz 25 anos que eu canto.
0: 25 anos de Ana Canhas, não é incrível, gente? Uma história muito linda. Óbvio que a gente não vai conseguir passar por toda a história hoje, mas já fica aqui como inspiração. E sabe, Ana, Caco e todo mundo que tá ouvindo o programa, às vezes a gente fala ovelha negra, ovelha desgarrada, a gente sempre foi diferente. Só que tem a diferença de ser diferente pra incomodar e tem a diferença de ser diferente porque a gente não consegue ser de outro jeito. E eu acho que a tua história, basicamente, isso não dava pra ser de outro jeito, né?
2: É, foi total isso, assim. É coisa do coração mesmo, sabe? Uhum. Eles vão chamado, as coisas aparecem. Eu acredito muito nisso, de que o universo vai trazendo, assim, o caminho vai abrindo a porta. E aquela porta que fica muito fechada há muito tempo, acho que não é muito por ali. Aí eu fui sempre essas coisas, e até inclusive na música, sabe? Os projetos que vão surgindo e as coisas, essas pessoas que eu vou homenageando e fazendo show e turnê, também são coisas que, por exemplo, pra começar a cantar a Rita, eu recebi um convite da prefeitura aqui de São Paulo pra fazer um show em homenagem a ela no dia do aniversário da cidade.
0: Uau.
2: Eu falei, cara, esse convite eu não posso fugir dele, né? Uma honra, assim. Então, tudo começou ali também. E assim vamos, né? Então, é uma coisa eu acredito realmente que a gente tem que ser o que a gente é na essência e que as coisas florescem daí.
1: Eu acabei de perceber um padrão aqui.
0: Padrão?
1: É, eu tava tipo aquele meme da Nazaré, sabe? Um monte de equação passando na cabeça.
0: O quê?
1: Eu olhando pra você, olhando pra Ana. Olhei pra você, olhei pra Ana de novo.
0: Giza.
1: Aí eu fiz. Vocês duas têm umas coisas bem comum, né?
0: Muito. A única coisa que eu acho que difere um pouco é que ela tem um namorado, um boy, e ela tem uma mina.
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0: A gente não gosta da mesma coisa.

0: Mix, são 6h22, estamos de volta. Ó, chegou uma mensagem aqui pra nossa convidada de hoje, Ana Canhas. Boa tarde, Giza. Boa tarde, Caco, seus lindos. Beijo pra Ana Canhas. Ela abriu o show da Alanis em Curitiba. Meu, que maravilhosa. Privilégio tá lá na minha cidade ver essas duas feras. Sensacional. E ainda mais agora cantando a Ritinha, né? No caso, no show. Bom, é isso. Quem mandou a mensagem aqui foi o Edu Miranda.
1: Ó, Edu, obrigado. Queria até dar um salve pra Curitiba. A gente vai tocar no Prime Rock Festival. Vai rolar em dezembro lá, um festival grande em Curitiba. Então tô de volta, depois do show da Alanis, que foi uma emoção incrível. Tamo aí dia 5 de dezembro lá em Curitiba. Dá um salve aí pra galera.
2: Uau! Ó, tem mensagem aqui na live também, ó. Tem a Gabi Augusta, acho que é tua amiga, inclusive.
1: Sim.
2: Aqui, ó. Tenho orgulho da dor e a delícia de ser a mulher que me tornei. Sou mulher trans num país que mais, enfim, né, ataca desse tipo de público. É muito difícil, mas siga os trancos e barrancos. Beijo para a amiga Ana Canhas.
1: Ah, fofa demais. Pô, beijo, Gabi. Obrigada, é isso aí. É muito difícil mesmo.
0: Gente,
1: tamo junto.
0: É muito doido parar pra pensar que ser a gente é uma coisa muito complexa mesmo. Não ser a gente dói muito. Ser a gente dói muito, às vezes. Mas é melhor, né? É melhor doer sendo a gente do que doer não sendo a gente, né? Sei lá.
2: Mas eu acho que também tem uma coisa, né? A dor não dura pra sempre. A gente se acostuma e depois ela vai abaixando, né? E isso vai virando uma força também dentro da gente.
0: E o que todo mundo rejeita, depois vira admiração.

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0: 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Bora começar a semana com É da Sua Conta. 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
1: Só sonzeira aqui na Mix, hein? Black Eyed Peas. E hoje a gente tá recebendo quem, Caco? Quem tá no estúdio com a gente? Poxa, que honra, né?
0: Não, já é de casa, aqui é Ana Canhas, né?
2: Ah, que delícia.
0: Viu trazer novidade, com, né? Cantando Belchior, agora cantando Rita Lee. Numa categoria, porque eu vou te falar.
1: Nossa senhora.
0: É a nossa rainha, né?
1: É.
0: Não é qualquer pessoa
1: é
0: que vai. Exatamente, que vai levar esse legado pra frente, que vai levar essa história. Agora o seguinte, teve algum desafio nessa, né, nesse repertório que você falou, pô, essa música aqui tá, né, numa régua aqui que eu vou, ai, né, ai, dar ai, tudo ai. De mim. Teve algum momento?
2: Pô, tem várias. Na verdade, o projeto como um todo é desafiador, porque eu sou muito fã da Rita desde o momento do perrengue lá. Que eu saí de casa, eu ouvia direto a Rita no meu Walkman. Então eu fiquei com receosa de homenagear a Rita, porque a régua é muito alta, né? Tipo, eu fiquei meio no lugar de fã. Então, tem várias músicas, especialmente a fase dos Mutantes e a fase com a banda Tutti Frutti, né? Uhum. O Fruto Proibido e vários discos assim. E são músicas muito bem arranjadas, os fonogramas da Rita são muito bons. Pô, Roberto de Carvalho,
0: que isso,
2: Lincoln,
0: né?
2: Olivetti. É uma galera muito da pesada tocando, Carlini tocando guitarra.
0: Inclusive, pros músicos, né, instrumentistas, né, da nossa geração, sempre consideraram o Tutti Frutti e os Mutantes como sendo, assim, uma máxima referência de instrumentistas e produção,
2: exato,
0: né?
2: E,
0: na época já era uma coisa completamente fora da curva, né?
2: Exato, e tanto é que Mutantes é uma banda referência
0: lá fora
2: do Brasil, todo mundo cita, o Kurt Cobain do Nirvana falava dos Mutantes.
1: Você tá maluco?
2: É, então, é pressão, sabe? Tipo, mas eu acho que se tem uma coisa que a Rita ali me ensinou, é assim, faça e faça do seu jeito. A gente tá falando hoje do tema do programa, que é a gente ser o que a gente é. Se tem um artista que me ensinou isso, assim, na essência, foi a Rita Lee, ouvindo as canções dela, ouvindo e vendo a personalidade dela. Você vê as entrevistas e tudo que ela fez.
1: É muito ela, né?
2: Ela sempre foi ela, saca? Então, esse é um legado que ela deixa, acho que pra toda mulher que toma contato com... E toda pessoa, todo ser humano, acho que os caras também, todo mundo que ouve a Rita... Fica com essa semente no coração de tipo, mano, a gente tem que ser o que a gente é mesmo. E esse é o lance de você estar no mundo, né? Somos 8, sei lá, 9 bilhões de pessoas, mas cada uma tem uma cara, tirando os irmãos gêmeos que vêm assim, iguaizinhos, pô, cada um tem um rosto, cada um tem um jeito, um espírito, uma personalidade. E o lance é você achar a tua parada, né?
1: E olha que da hora, gente. Hoje a gente falando sobre ser a gente mesmo, né? E a Ana trazendo a história da Rita Lee como exemplo aqui pra gente. Até porque ela tá cantando Rita Lee no show dela. Se a gente parar pra pensar, né? No Freddie Mercury, Elvis Presley, Rita Lee, Amy Winehouse. Eu tô falando aqui de nomes que todo mundo provavelmente já ouviu falar. Cara, no começo soou estranho por ser tão diferente de tudo que estavam consumindo no mesmo momento, mas estranho não significa ruim. Vamos de áudio?
0: Bora!
1: Bora! Vamos lá. Vamos ouvir o nosso Brasil, Ana. Você pode responder também, tá?
2: Tá bom, tá bom. Vamos lá.
3: Hello, meus consagrados! Tudo bem? Ariadne de Brasília.
1: Oi, meu amor.
3: E esse tema de hoje incrível. Giza, a minha bio do Insta diz bem assim: e não ser eu nessa vida tão breve seria um erro imperdoável.
1: Arrepiado.
3: E realmente é um erro imperdoável não ser a gente nessa vida tão breve, tão curta, tão acelerada, né? Beijo, adoro vocês.
1: Nossa, audiência qualificadíssima. Você dá pra fazer uma música só com essa frase.
2: Mandou a braba, hein?
1: Foi demais, né?
2: Como é que é? Não ser eu?
1: Não ser eu?
2: Seria
0: um desperdício, não é?
2: Imperdoável.
1: É, não ser eu nessa vida.
2: Filósofa.
1: Uma filósofa.
2: Né? Uma filósofa.
1: Uma filósofa.
2: Maravilhosa.
1: Parabéns.
2: É isso aí.
1: Tem mais um áudio. Vamos
0: bora.
4: Ei, Giza. Ei, Caco.
0: Oi.
4: Beleza, mano? Meu nome é Mona Lisa. Eu falo aqui de Marechal. Tô ouvindo vocês aqui na rádio, no carro. Mano, eu sempre fui uma pessoa de muita personalidade e de nenhum tipo de vergonha na cara. Então... E isso fez com que eu seja completamente desprendida da família, mano. Eu tenho problemas com parentes a ponto de não falar com nenhum deles. E dou graças a Deus é isso, né?
0: Porque
4: menos parentes, menos problemas. E, mano, é isso. Minha mãe sempre falou que eu não era qualquer um. E ela tem total razão, que eu realmente não sou, né? Não ligo pra parente, não falo com ninguém. Falo sempre a verdade na cara, não tenho rabo preso com ninguém. E é isso, mano. Acaba que quando tem um pega-paca lá na família, dos poucos que tem, que chegam no meu ouvido e que eu me meto, solto meia dúzia de verdades e aí todo mundo fica quieto porque não tem nada o que falar.
1: Fala então, na cara, meu irmão.
4: Acho que é isso.
1: Eu aprendi isso com a minha cunhada. É melhor unido do que reunido. Guardem essa frase.
0: Pô, mas vocês têm tanto problema assim comigo. Eu acho que minha família é mais tranquila.
1: Você tem grupo de família?
0: Tenho.
1: Ah, que bom. Eu saí da minha família. Faz o quê? Uns 4 anos? Desde a pandemia. até, e juro, é real. Ixi, mano, que doideira. Minha mãe falou também que, como é que é, parente é pai... Não, é, família é pai, mãe, irmão. O resto é parente. Então, vou deixar o parente um pouquinho mais de sair. Unido quem é unido.
2: Mas eu me identifiquei com ela, né? Porque eu também já saí de... foi isso. Mas isso aí, às vezes, é uma fase, cara, um momento. Depois volta, de um tempo, né? Você... Eu sentia falta, sabe? Do colo materno. E tem uma fase também que você aprende a dissociar um pouco a mãe da mulher e começa... Quando você vai amadurecendo, você vai entendendo esses papéis e vai tendo mais compreensão com as complexidades humanas. E vai aceitando melhor, sabe?
1: Então, é verdade.
2: É, hoje eu sou muito feliz de ser próxima da minha mãe e do meu pai. Eu sempre fui truta, assim, né? Aquela menina braba, né? Então, eu sempre fui próxima dele. E é isso. É, então, cada família com seus... Com seus perrengues, né?
1: Então vamos oferecer a sua música, aliás, a versão sua de Desculpe o Auê, pra nossa ouvinte, né? Ela não queria causar tudo isso, eu tenho certeza, na família, ela não queria ser assim, na verdade, ela só é ela e isso tá bom. É. Só que antes de mais nada, né, Caco? Vamos comemorar, porque essa música tá sendo muito tocada na versão, na interpretação
0: sua. Verdade.
1: Conta pra galera.
2: Ah, gente, hoje eu fiquei sabendo que a música tá em segundo lugar na Crowley, que é uma... enfim, é a segunda música mais tocada nas rádios adultas do Brasil, mais de 700 rádios. E tô super feliz, estamos em segundo lugar, assim, pô.
0: High five!
1: High five! Agora, Ana, então vamos comemorar fazendo uma versão ao vivo dela pro Brasil inteiro, aqui pela Rede Mix de Rádio. Lembrando que essa música a Ana contou na live.
2: Sim.
1: E conta pra galera, é melhor você contar.
2: Ah, cara, é uma história maravilhosa. A Rita tretou com o Roberto de Carvalho, marido dela, e deixou um bilhete, acho que ela deve ter armado um barraco imenso, assim. Deixou um bilhetinho pra ele, te pedindo desculpas, meio com sabe aquela coisa de você enfiar o rabo entre as pernas quando você pisa na bola e tal? E o Roberto, sagaz e gênio que era, pegou o bilhete e fez a música. E eu acho lindo, porque a gente olha pra Rita ali, imagina aquela mulher braba, aquela mulher forte. Eu acho lindo ela ter essa vulnerabilidade de, tipo, deixar um bilhete dizendo, pô, desculpe o Auê, eu não queria magoar você, foi ciúme sim, sabe? Mas, pô, eu te amo e é isso, por você vou roubar os anéis de Saturno. É lindo, né? Então, é legal, eu fico emocionada, escolhi gravar essa música justamente também por isso, porque eu acho... Que é meio fofo, assim, a Rita ali fofa, pedindo desculpas, né? Eu acho maravilhoso. E tô felicíssima que a música tá tocando aí nas rádios e a galera tá curtindo. E o show também, muitos shows a gente tá fazendo. Tô felicíssima.
1: Então vamos tocar ao vivo aqui pro Brasil inteiro.
2: Vamos
1: Presta
2: lá.
1: Bastante atenção na letra agora que você sabe a história dela.
2: É.
1: Vamos lá. Ana Canhas aqui no Mix Tudo. Me desculpe o Auê.

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0: Me desculpe o break comercial, eu não queria magoar vocês, mas a gente tá de volta hoje com Ana Canhas. Ela cantou Me Desculpe ao E, né? Você sabe que a gente precisa de ir pros reclames do Plim Plim, mas a gente sempre volta.
2: É claro, é claro.
0: Não é, Caco? Ó, tem mais áudio aqui, a gente tá falando hoje com a presença da Ana Canhas sobre a dor e a delícia de ser a gente, né?
3: Bora
0: ouvir
3: então.
0: Vamos?
3: Vamos nessa.
0: Vamos de áudio.
4: Oi, Giza. Oi, Caco.
3: Olá.
4: Eu acabei de sair do trabalho, vim correndo pra casa pra poder mandar um áudio, porque eu sou ovelha negra da minha família, me identifico muito com a última pessoa que mandou o áudio. Eu não tenho muitos amigos e também ninguém da minha família me traz problema, dos meus familiares me traz problema, porque sabe que se bater aqui é rebater verdades e não volta pra pegar mais. Mas eu sou muito feliz assim, sendo eu mesma, no meu mundo, vivendo a minha vida. Beijo, adoro o programa.
0: Que da hora, obrigada por mandar áudio. Galera, só lembrando que todo mundo que tá aí no carro, às vezes quer participar do programa, é só mandar áudio no @mixtudonamix, é o nosso Instagram. E se quiser trocar ideia mesmo, resenhar, aí cola no nosso YouTube, né, Capo? youtube.com/@mixtudonamix.
3: E ó, a galera tá resenhando aqui, mandando um monte de mensagem. Se você quer mandar pergunta também pra Ana Canhas, tá fácil, é só colar com a gente no nosso canal, @mixtudonamix no YouTube. Entrou, não esquece, se inscreve, ativa a notificação e vem pra resenha, né, pô?
0: Ah, vem, a gente é muito louco. Todos os dias alguma coisa muito estranha acontece. Vamos de áudio.
3: Bora.
5: Fala, Giza.
0: Oi.
5: Olha, pelas minhas experiências, eu acredito que eu incomodo mais do que eu inspiro. Eu tenho um jeito muito de não guardar. E o que precisa ser falado, eu falo e não adio decisões. Então, muitas vezes eu sou chamado de foi o. Que eu tenho uma tranquilidade, uma capacidade de manter a calma e falar o que tem que ser falado. Muito na hora, sabe? Sem me importar muito o que vão achar. Então, às vezes eu sou chamado de frio. Mas é muito bom ser eu. Aqui é o Neto de São Carlos, motorista de app, sempre acompanhando vocês.
0: Quando a gente decide, escolhe ser a gente, muda tudo, gente. Muda tudo, até as pessoas. Dá uma filtrada, um monte de gente vai embora, né? Quando a gente decide ser a gente, vai um monte de gente embora, mas chega tantas outras incríveis.
3: É, chega também, mas eu entendo ele também, porque eu queria ter um botão de mute, sabe? Aquele botão mudo. Para de falar. Tá tudo certo. Porque às vezes você fala demais e aí tem aquela coisa, né? Que geralmente a gente fala, pô, o pensamento tem que ir pro estômago, tem que dar aquela digerida, né? Depois você digere, você bota ali pra pessoa. Às vezes não faz caminho, né? Vem daqui pra cá e já vai.
0: Nossa, aproveitando, Ana, falando da sua carreira, assim, na música, né? Que você começou ali nos barzinhos, correndo atrás.
2: Sim.
0: A sua personalidade incomodou já? Provavelmente sim, eu acredito, não sei, o meio.
2: Cara, eu não sei se incomodou, mas acho que é impossível a gente agradar todo mundo.
0: É, né?
2: A gente tem que fazer a parada e às vezes acontece, e aconteceu sim, ao longo desses 20 anos.
0: É difícil, né?
2: É, mas o lance é, sei lá, cara, eu sou de good vibes mesmo, de não ficar.
0: Só vai, né?
2: Não de ficar plantando inimizade, essas coisas não curto não, cara. Eu sou da paz, eu sou do de ter energia
3: boa. Tu deixa pra lá também,
0: gente,
3: né?
0: Agora você falando desse lance da paz, eu aprendi uma parada muito louca ontem.
2: Okay.
0: E isso serve pra nós, na nossa vida. Já que a Ana é da paz, eu preciso ser da paz, o Caco precisa ser da paz e você que tá ouvindo o programa provavelmente também. Vocês sabem por que a tartaruga vive muito? Aprendi isso ontem.
2: Não sei.
0: Por conta do batimento cardíaco.
2: É
0: sabe
2: lento.
0: Quantos batimentos cardíacos uma tartaruga tem por minuto?
3: Uns 12.
0: E você, Ana?
2: É um 5.
0: E você? Nosso convidado, Raba.
6: É.
0: Nenhum. 30, 12.
2: 5.
0: 1.
2: Que mentira!
0: Eu fiquei em choque. E aí, na aula de biologia, aí a bióloga falou: isso serve muito pra gente repensar a nossa própria vida, né? Pra gente ser mais calmo, pra gente respirar mais. Porque o mundo, ele vai acontecer milhares de coisas
2: acontece.
0: Que vão tirar a gente do eixo.
2: Sim.
0: Mas, na verdade, como dizem, né? E tem até um ditado que fala: o que afunda o barco não é o oceano, é a água que entra, que a gente deixa entrar. Olha que coisa doida, né? E às vezes a gente precisa entender isso.
3: Caramba,
0: gostou disso?
3: Meu.
0: Você
3: tá filosofiza,
0: né?
3: Mesmo.
0: Mas é, não é o mar que afunda.
2: Cara,
0: o barco,
2: que loucura.
0: É a água que deixa entrar.
2: Uma vez em um minuto, 60 segundos, ela bate uma vez o coração.
0: É, por isso que ela vive tanto, ela tá muito na paz, né?
2: Caraca.
0: A gente precisa dessa paz.
2: Mas assim, ó, vamos falar correto também, assim, ser da paz também não é fazer a gente de bobo, né? Porque também rola essa parada também, tem horas que a gente tem que também, né, a gente não pode só confundir isso.
3: Eu gosto de falar que é o seguinte, ser da paz, ser tranquilão, deixa pra lá, tudo bem, mas tem um calo aqui. Tem um calo, ó, passa longe.
1: É que a gente é muito louco, cara.
3: Mas o ser humano,
1: a gente passa do ponto
3: então,
1: várias vezes.
3: Então, mas tem gente que olha e vai no calo, entendeu? É tipo jogando futebol. Quando você vê que o cara não vem na dividida, ele vem na canela, entendeu? Aí eu já sou da linha da Ana, que falou, meu irmão...
1: Segura a onda.
2: Tem essa parada também. Então, assim, eu sou da paz, eu sou do bem, mas assim, né, tipo, também... Respeito é legal e todo mundo gosta,
3: sempre.
2: Né? Pô, educação.
1: Eu sempre falo isso pra todo mundo. Eu não sou de brigar. Eu não sou de brigar, de verdade, mas eu brigo muito. É porque, tipo, às vezes as pessoas tiram a gente do sério e a gente precisa se posicionar também, né? Uma coisa tem nada a ver com a outra. Falando do repertório, que o horário tá acabando. Foi difícil demais escolher as músicas. Quais você colocou no seu show?
2: Ah, gente,
1: Ana?
2: Eu escolhi. Olha, tanta música boa que a Rita ali tem, que assim, eu escolhi pelo coração, escolhi as coisas que eu gosto mesmo, que eu escuto. Porque, ó, uma coisa que eu aprendi na vida e cantando. Na noite e ao longo de toda a minha carreira, a gente não pode pretender emocionar alguém que tá na plateia se aquilo não tocar o nosso coração primeiro, de quem tá cantando e tocando. Então eu sempre escolho, eu monto assim o repertório do show pelas coisas que primeiramente eu gosto de cantar, que eu acho incrível, e isso, essa energia passa pra galera, assim. Então esse show Rita Total, o show chama-se Rita Total, né? É um show que, cara, são 20 hits, assim. A Rita teve muito sucesso, muitas músicas incríveis, e tem por fora, ficaram mais umas 10, 15, que poderia ser um show de 3 horas, assim, muita música que todo mundo conhece, mas eu escolhi as que, eu sou roqueira, vocês sabem, eu tenho um lado bem rock and roll, então o show tem duas guitarras, uma banda incrível que os meninos tocam comigo, e tem um momento baladas, aquelas coisas da vida, Balada do Louco, A Ovelha Negra, Amor e Sexo. Então, tem um momento do show assim que a gente vê até as pessoas chorando, emocionadas, lembrando de alguma história. A gente até falou aqui da treta com a mãe, né? Mas a Rita escreveu Coisas da Vida pra mãe dela, que ela descobriu que a mãe tava com câncer. Então, você vê que a vida vai atravessando e costurando as canções e vai trazendo o que vai atravessando a gente, vai chegando na música. Então, vou montando o repertório meio assim, dessa forma. Mas eu sou uma roqueira convicta, então metade do show é rock and roll, porque se teve uma mulher que soube escrever como ninguém, assim, rock and roll no Brasil, foi a Rita Lee, cara. E o disco Fruto Proibido sempre é colocado em todas as listas, o melhor disco de rock já feito no Brasil de todos os tempos. O disco Fruto Proibido da Rita, feito em 1975, que tem Ovelha Negra, tem vários clássicos, né? Então, pra cantar esse repertório é só deitar e rolar, assim. Pra mim, a maior compositora brasileira de Rita. Todos os tempos, desse lugar do pop, do rock, assim. E até da MPB, né? Das baladas, acho que é.
1: Ela Rita Lee Jones.
3: Ela trafega por todos esses meios, né?
2: Foram muitas fases.
3: Fura muita,
2: né?
3: Bolha também, né?
2: E a gente vê essa maturidade na Rita. Tipo, ela começou super roqueira, lá ouvindo com certeza muito Rolling Stones, David Bowie e tal. Depois ela começa a ter os filhos. Ela teve 3 meninos, né? E aí você vê ela ficando mais doce, conhece o Roberto, faz Mania de Você, aquelas canções mais apaixonadas, até chegar nos pops, lança Perfume, Chega Mais. Então é toda uma história de vida que eu acho que acompanha, assim.
1: A trajetória dela,
2: que,
1: né?
2: É maravilhoso.
1: Ó, tem um anjo pra você. E pensa numa música do seu repertório pra gente cantar.
2: Tá.
1: Aliás,
2: bom.
1: No caso, você cantar. Vamos ver hoje. Sobre o assunto dos pais, vamos lá.
6: Boa noite. Então, eu acho assim que realmente cada um tem que ter o seu jeito, mas a gente também tem que entender que as outras pessoas também têm o jeito delas. A gente impor só o nosso, porque, porque eu sou assim, tem que aceitar. A gente também tem que entender os outros também. Então, todo mundo tem que se aceitar, né? Só os outros têm que me aceitar. Eu sou Alecrim Dourado? Não sou, não. Minha mãe era bem assim. Eu lembro que ela brigou com a mãe dela, brigou com o pai dela, que é meus avós no caso, e quando ela tava velha, ficou doente, ela falava pra mim que nada daquilo era importante, que depois que ela viu que ela tava, que no fim da vida quase, ela reparou que todas aquelas brigas que ela achava que era tão importante, no final não tinha importância nenhuma, que tudo que ela queria era a família dela perto.
1: Aí, tá vendo? Nunca
6: beijo,
1: tem.
6: Beijo, gente.
1: Beijo, no final no final, né, da vida, é isso que vai acontecer. Todo mundo vai olhar pra trás e falar, precisava mesmo, mas às vezes a gente age no ódio. Não deveria, mas é do ser humano.
3: Mas aprende também, né?
1: É isso aí.
3: Gente, bom que a gente erra uma vez, depois a gente se corrige, né?
2: Essa reflexão dela é massa também, é isso aí, cara. A gente, os outros são os outros. E é isso aí, vai lidando com... é sendo a gente, é querendo ser respeitado pelo que a gente é, que a gente entende que a gente também precisa respeitar quem as pessoas são. É, eu acho que é isso.
1: Querer que
2: o famoso não faça com o outro o que você não gostaria que fizessem com você. É uma frase antiga do livro antigo que vocês conhecem.
3: É, e a lei da reciprocidade, né?
1: Reciprocidade. Gente, como o horário está acabando,
3: ah,
1: eu tô muito triste, mas aqui, antes da Ana tocar a última música aqui, vamos lá passar. Não, vamos de música, depois a gente passa as datas dos próximos shows pra galera.
3: Eu dei uma dica aqui pra ela, assim, uma música que eu acho que é que a gente ia gostar, assim.
1: Então vai.
2: Então vamos lá.
1: Surpresa pra gente, eu não sei qual é. Vamos lá. Ana Canhas aqui no Mix Tudo, ó.
2: Um belo dia resolveu mudar.

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1: Mix 71, tá na hora de ir embora, mas a gente não vai embora sem antes divulgar os shows da Ana Canhas, né?
2: Oh, com certeza não. Agora é o seguinte, vamos passar para ela Ana, divulgar os shows aí ao redor do Brasil,
3: gente,
2: inteiro.
3: Vocês são muito fofos, ó. Dia 16 de outubro em Mossoró, no Rio Grande do Norte. Dia 17, Belo Horizonte. Dia 1º de novembro, Pipa, no Rio Grande do Norte. Dia 13, Foz do Iguaçu, no Paraná. Dia 15 de dezembro, Campinas. E tem mais show que isso, não vou ficar aqui ocupando. Obrigado pelo espaço. E quero dar um salve aí, pessoal de Curitiba, mais uma vez. Dia 5 de dezembro, tamo no Festival Prime Rock. Vai rolar, enfim, Titãs, vai rolar Paralamas. E a gente vai estar lá, no meio deles, com o show da Rita. Vai ser massa demais, lá na Iglu. E é isso, mandar um beijo aí. Tamo, vocês veem, né? A gente viaja o Brasil todo fazendo show. Muito... muito legal, muito legal.
1: Agenda cheia, Ana Canha, só falta você. Agora é só acompanhar nas redes sociais, que lá provavelmente tem tudo, né?
3: Total, só. Possa, né? Tamo aí no Instagram, no TikTok, em todos.
1: Todos os lugares.
3: Estamos por aí, sempre lá tem agenda certinha, quem quiser checar, é só chegar.
1: Parabéns mais uma vez pela música que tá estourando aí nas rádios do Brasil todo, né? Desculpe o Huawei, galera, ouçam também nas plataformas digitais,
3: sim,
1: né?
3: Sim, tá em todas as plataformas, desculpe o Huawei, isso aí, e nas rádios também. E queria agradecer vocês, queridíssimos, Caco, Giza, todo o pessoal aqui da Mix, que recebe a gente com todo carinho, deixar um beijo pro Vika, pra todo mundo, Yasmin, certo? E todo mundo aqui que trampa na rádio, que sempre, o Fumaça que deu uma força aqui na...
2: Sempre.
3: No som, e é isso.
1: Todo mundo, né? Gente, obrigada a todo mundo que participou do programa, você no carro, você em casa, você pelo aplicativo, você que entrou pela primeira vez aqui no YouTube também, pra ter imagens da Ana, pra ver a galera aqui, nesses bastidores que todo mundo ama. E a semana só tá começando, então vem com a gente às 18 horas de segunda a sexta aqui no YouTube, pelo Dial, pela Mix da Sua Cidade, pelo aplicativo. E é isso, né, Caco? Semana
2: é
1: só
2: isso.
1: Começou, mano.
2: Só começando, então faz o seguinte, ó, não sai da Mix, porque daqui a pouco eu tenho o que, Keri?
1: Tem o Pede no Zap, você pode pedir a sua música no 11 983 408 mil. Ah, e pra fechar muito bem o programa, nada melhor do que ser você, né?
2: É.
1: Se você não foi você até hoje, tá perdendo tempo. Tá na hora de ser você.
2: Vacila não, né?
3: É isso aí. E ó, queria agradecer o Fabá que veio aqui. Esqueci de falar do Fabá. E é isso aí, gente. Seja você sempre, cara. É isso aí.
1: Vale a pena. Vai doer, tá, gente? Mas já dói. Já dói não sendo você, entendeu? Então tamo junto. Beijo, Caco. Tchau, Ana.
2: Beijo.
1: Ah, segue os apresentadores, poxa.
2: @ Caco Grandino pra te seguir, Gi.
1: Giza.on. E você, Ana?
3: @ Ana_Canas, sem o tio no N, mas é Canhas, mas o pessoal acha lá.
1: É isso, e o nosso.

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música que você curte muito até hoje? Fala aí. Britney Spears, Oops, I Did It Again, Oops. Tenho duas coisas bem legais pra te falar. 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

0: 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Nossa, a equipe vai entrar em contato contigo.
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0: Ó, todo mundo curte cinema? Sim, curte. Então se liga, foi divulgado o trailer de Ebenezer e os Fantasmas do Natal. Esse é um filme estrelado pelo Johnny Depp. Adoramos. O longa acompanha um homem amargo que no Natal recebe a visita de fantasmas. O longa vai estrear no dia 12 de novembro e o trailer tá no nosso site. Vai lá pra você ver, radiomixfm.com.br.
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0: Esse programa é feito pelo melhor ouvinte do Brasil, que é você, ouvinte da Mix. Perguntinha rápida. Você já fez um show na sua vida? Já se apresentou? Se apresente agora. Mandando um áudio pra gente. Eu quero saber o teu nome, de onde você tá ouvindo a Mix, que som é esse bom aí pra começar a semana que vai te fazer feliz. Você pode mandar beijo, você pode mandar abraço nesse pedido musical. Você pode oferecer o som que você quiser. Quer fazer uma surpresa pra pessoa? Tá trabalhando, quer ouvir uma música? Olha só, quantas coisas, né? Que a gente pode fazer enquanto pede uma música. 11 983 408 mil, apareça.
1: Boa noite, me chamo Valéria, sou aqui de Extrema, tô aqui no trabalho e gostaria de ouvir Pontes Indestrutíveis de Charlie Brown Jr.
0: Receba!

0: telefoninho aí, do áudio, manda uma mensagem de voz dizendo quem é você, de onde você está ouvindo a Mix desse Brasil grande de meu Deus, e esse som pra gente começar bem a semana, sim, ó.
1: Boa noite, Rádio Mix.
0: Boa.
1: Aqui quem tá falando é Anderson Selva, de Manaus, no Amazonas, motorista de aplicativo. Oh. Na pista. Toca aí pra gente, Lenny Kravitz, Again. Oh. Um abraço.
0: Outro, e a todos os motoristas por aplicativo que estão na pista com a Mix, 5 estrelas e uma ótima

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1: Quanta gente bacana fazendo check-in aqui no zap da Mix. Então, já pediu a sua música? Obrigado. Deve estar na fila aqui. Se ainda não, não perca tempo. 11 9 8340 8000.

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1: Nosso zap é o 11 983 408 mil. Faz assim, ó.
2: Boa noite, Rádio Mi. Aqui é o Gabriel, fora da cidade de São Paulo, capital. Gostaria de ouvir alguma música do Evanescence.

0: 18.
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0: E aí, queridos e queridas, bora aí fazer o show. Você faz o show aqui todos os dias, ou melhor, de segunda a sexta, às 8 da noite, e na parte da manhã tem a edição das 8 da manhã, né? Todos os dias. Então, capricha aí, no 11 983 408 mil. Diz pra mim que som que você quer ouvir. Você pode fazer como o Aristides, que mora no Butantã, em São Paulo. O Adriano Cruz está em Barueri, manda aquele beijo pro filhão. A Adriane está em Goiânia. E você, por onde?
2: Fala, galera da Mix, aqui é Júnior Andrade, de Avaré, interior de São Paulo. Queria ouvir Red Hot Chili Peppers, Dani, Califórnia. O melhor mix do Brasil.
0: Assinou.

0: que é Doll chegando esse mês aqui no Brasil, no finzinho do mês, elas vão se apresentar em São Paulo.
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0: Tá todo mundo vindo pra cá, porque o Brasil é bom demais, né, minha gente? Então, essa noite pode melhorar se você pedir uma música aqui na Mix, no 11 98340 8000. Aquele abraço pro Thiago de Águas Lindas. Águas Lindas fica em Goiás. A Débora Fideli está em Marcilac, que fica na zona sul de São Paulo. O Felipe tá na cidade de Capivari. O Mau Mau tá em Maceió, nas Alagoas.
2: Oi, aqui é a Juliane, tô ouvindo a Rádio Mix em Ribeirão Preto.
0: Oi?
2: Eu queria pedir a música do Titãs, Não Vou Me Adaptar.
0: Vamos ouvir.
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1: Aqui da Mix, falta um minuto para as 9 da noite, segundo, gente boa. Amanhã eu já espero aqui tocar o teu som, então não espera pra amanhã ou pra daqui a pouco, não. Faz agora, já manda uma mensagem de voz pro som que você quer ouvir amanhã no 11.

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1: Olá, boa noite.
2: Boa noite para você que nos acompanha em todo o país.
1: Segunda-feira, 5 de outubro de 2026.
2: Vamos aos destaques do dia.
1: Mais de 125 milhões de brasileiros foram às urnas neste domingo para o primeiro turno das eleições.
2: E forças de segurança pública fazem balanço das operações para combater crimes eleitorais. Gabriela Noronha.
3: De acordo com a Polícia Federal, foram apreendidos 2.850.000 reais durante a atuação no primeiro turno das eleições.
1: Fim das bets.
2: Sites e aplicativos de apostas deixam de operar no país nesta terça-feira.
1: E prazo para resgatar saldo em plataformas termina hoje. Graziela Mendonça.
3: São mais de 1.300.000.000 de reais que ainda aguardam resgate nos sites e aplicativos de bets.
2: Outubro Rosa.
1: Mês de falar sobre cuidados com a saúde da mulher e prevenção ao câncer de mama.
2: Saiba como identificar sinais de alerta e onde começar, onde encontrar assistência especializada pelo SUS. Cleide Lopes.
4: O INCA estima 78 mil novos casos de câncer de mama no ano até 2029.
1: Hoje na apresentação da Voz do Brasil, Luciano Seixas e Mariana Jungmann.
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